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2: A frase de hoje é de Mário Quintana e vem dizer assim, ó: se eu pudesse, eu pegava a dor, colocava dentro de um envelope e devolvia ao remetente. Se eu pudesse, eu pegava a dor, colocava dentro de um envelope e devolvia ao remetente. Mande a tua frase pra cá, mande a tua frase pra mim, que eu vou ficar muito, mas muito feliz com a tua participação, com a tua colaboração aqui com o nosso programa, tá? Fique à vontade, manda pra cá a tua participação, que vai ser muito bom receber por aqui, tá? Vamos de música, vamos de louvor. André William e Paulo Neto cantam pra gente: Todo Medo Se Vai.

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2: Voltamos com o nosso Palavra de Fé. E aí, como é que você tá? Tá tudo bem? Tudo tranquilo? Tudo certinho por aí? Maravilha! É sempre bom ter você com a gente. A palavra é obrigado. Obrigado pelo teu carinho, pela tua audiência e pela tua amizade também. Tudo de bom pra você hoje sempre. Deus abençoe, tá? Vamos trazendo pra você a nossa última sequência, mas antes eu quero te convidar a participar comigo. Peça por aqui o teu louvor que eu vou ficar muito feliz de te atender por aqui, tá? Vamos de música. Quem chega e canta pra gente é ela, Aline Barros, Deus do Impossível.

Larissa Santos cantou pra gente Quando Dobro os Meus Joelhos. E assim vamos fechando por aqui o nosso Palavra de Fé de hoje, agradecendo ao nosso Papai do Céu por mais um dia de trabalho, pelo dom da vida, da comunicação e da alegria. E a você, meu muito obrigado, obrigado sempre pelo teu carinho, pela tua amizade, pela tua audiência. Onde quer que você esteja, com quem quer que você esteja, tudo de bom pra você. Fica com Deus, porque com Ele nós iremos e sem Ele nada, absolutamente nada seremos, tá? Graça e paz. Volto, se Deus quiser, no nosso próximo programa. Vou deixando pra você a minha última de hoje, Zé Marco e Adriano, exaltando o Criador. Tchau, tchau.

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3: Alô, meus amigos, alô, minhas amigas, irmãos e irmãs, eu estou chegando, eu sou o Mário Silva, o amigão do Brasil, chegando para ficar com vocês em mais um programa Sertanejo Gospel. Um grande abraço a você que está em casa, você que está aí no trabalho, você do carro, do táxi, do caminhão, você da zona rural, está no sítio, está na chácara, está na fazenda, um grande abraço aqui do amigão Mário Silva. Vamos começando muito bem o nosso sertanejo gospel com a banda Gratidão, Saudade.
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0: Maravilha, maravilha, Raíssa e Ravel, coração de pai. Olha, nós vamos para os nossos recadinhos e eu volto já já.
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6: De volta com o nosso Sertanejo Gospel e mais sucessos, mais louvores maravilhosos. Chegando agora, Jonas Vilar, Banda Som e Louvor.

0: Nós ouvimos aí o Marcos e o Matheus, Canto Só Vitória. Agora nós vamos mais uma vez para os nossos recados e eu retorno, né? Volto já já.
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2: Maravilha, maravilha, meus irmãos, minhas irmãs, estamos de volta, hein? Já trazendo mais um grande sucesso. Canarinhos de Cristo, Cheiro de Mato.

0: do que chora. E olha, eu também choro porque tenho que ir embora, né, meus irmãos e minhas irmãs? Mas foi bom demais estar com vocês nesse programa gostoso, nesta rádio maravilhosa, né? Que Papai do Céu, né, esteja sempre conosco, nos abençoando, e até o próximo programa.
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0: Tamo junto, Deus abençoe. Que alegria.
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12: Olá, graça e paz, eu sou o Samuca San e está começando agora a edição do Gospel Mix. Os louvores que agitam o seu fim de semana, você ouve agora, aqui na sua rádio. Aumenta o volume e sinta a presença de Deus.

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E aí o som de Hayley Clemons, com o melhor do Gospel Internacional. Antes ouvimos também o louvor de Matt Hedman. Teve ainda Silas Magalhães. E começamos com o seu Worship. E aí, tá curtindo? Tá gostando? Aproveita, já espalha aí pra toda a galera. Indica o louvor que você mais gosta através do WhatsApp, pelo site, pelas redes sociais, no Facebook, no Instagram, no Twitter. Já segue. Já espalha e dispara pra todo mundo. 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

0: Gospel Mix, agitando e louvando a Deus no seu fim de semana. Happy People, Gospel of Dance. Antes teve também Rodrigo Moser, Em Tua Presença. E começamos com o melhor do Gospel Internacional, Never Let Me Down. Quando Cristo é a base de nossas vidas, nada nem ninguém pode nos derrubar. Seja forte, não tenha medo e não perca a fé. Tem vitória chegando. Confie no Senhor.
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Muito mais louvores para edificar o seu fim de semana. É o Gospel Mix. E aí a canção de Mercy Me. Antes ouvimos também Tasha Lighton. Teve ainda o som do Cuca. E começamos com Austin French. O melhor do Gospel Internacional. Você ouve sempre aqui. E a gente aproveita agora para mandar sua mensagem. Você que interage sempre aqui com a gente. O Alexandre está em Itararé, São Paulo. Graça e paz também para a Helena. Em Anápolis, Goiás. A Solange está em Sorocaba, interior de São Paulo. O Manuel Queiroz está em Horizonte, no Ceará. E tem mais mensagens chegando por aqui. Graça e paz para a Fátima Andrade. Está em Campo Grande, no Mato Grosso do Sul. E quem está com a gente também é a Karina, a Silmara e a Cleide, em Santo André. O Gerson Martins está em Getúlio Vargas, no Rio Grande do Sul. E a Rose Mendes, em Jundiaí. E você também pode mandar aí a sua mensagem. Só não esquece de colocar a cidade e o estado de onde está ouvindo o Gospel Mix, que segue para mais uma sequência. 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

0: é o Gospel Mix e o louvor de Ana Nóbrega. E o melhor do gospel internacional você ouve sempre aqui. Assim como você pensa em seu coração, assim você é. Portanto, feche a porta para qualquer pensamento que não proceda de Deus. Se você confia em Deus, não há nada a temer, pois assim como ele pensa em seu coração, assim ele é. Provérbios 23:7. E com este versículo, a gente finaliza mais uma edição aqui do Gospel Mix. Um excelente fim de semana. Fica em paz, se cuida e até a próxima.
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1: Olá, crianças, tudo bem com vocês? Aqui é a Tire com o seu programa Kids Alegria no Ar. Juntinhos, vamos ouvir a palavra de Deus, vamos ouvir músicas legais e historinha do dia, crianças. Olha, o programa hoje está recheado de muita alegria. E chegando para vocês aí, três músicas para nós alegrar o coração do nosso Deus e nós pularmos de alegria com todas essas músicas legais.

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1: Eu ouvi uma voz chamando: minha ovelhinha, onde está?

0: Estou de volta, crianças! E quem cantou para vocês? A tia vai falar. O primeiro que cantou para vocês foi Com Jesus como Josué, música gospel infantil. Depois, Bruna Carla, Mentira, Tu Fora. E a última foi a Ovelhinha Perdida. Que bonitinha a ovelhinha, ela se perdeu, mas o papai do céu achou ela, né? Ela foi correndo, correndo, correndo e não olhava para trás. Quando ela viu, ela estava perdida, mas o nosso Deus, o bom pastor, achou a ovelhinha perdida. Como ele gosta de todos nós e nos procura onde nós estamos, nos acompanha onde nós estivermos nessa terra, neste mundo, cuidando e guardando de todo, guardando a todos nós. Crianças, agora eu vou fazer para vocês uma charada bíblica. A tia vai perguntar, você responde aí, que depois da música a tia dá a resposta correta, certo? A nossa charada de hoje é Sou um, sou três, através das minhas mãos tudo se fez. Quem é? Olha só, novamente. Sou um, sou três, através das minhas mãos tudo se fez. Preste atenção aí, vamos parar uma música e a tia já passa para vocês a resposta correta.
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0: Muito bem.
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2: Quem cantou para vocês agora foi Deus Grandão, Três Palavrinhas. Então vamos lá, crianças, a resposta da nossa charada de hoje. Sou um, sou três, através das minhas mãos tudo se fez. Quem é ele? Se você já viu aí, descobriu aí? Se você não descobriu, a tia vai passar para vocês que ele é o nosso Deus, Criador do Universo. E vamos lá, continuando a nossa programação, mais uma charada para vocês. E depois mais uma música e a resposta. Agora a charada é: quando eu era menino, eu falava como menino, pensava como menino. Quando me tornei homem, o que eu deixei para trás? Deu para entender? Vamos lá novamente? Quando eu era menino, falava como menino e pensava como menino. E quando me tornei homem, o que eu deixei para trás? Depois da próxima música, a tia estará dando a resposta para vocês. Sim.

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1: Muito bem, vocês acabaram de ouvir a música A História de Esther para Crianças. Deus sempre está comigo. E vamos lá, a resposta da nossa segunda charada de hoje. Quando eu era menino, falava como menino e pensava como menino. Mas quando eu me tornei homem, o que eu deixei para trás? Sabe o que ele deixou para trás? Ele deixou as coisas de menino. Está em 1 Coríntios 13, versículo 11. Depois que ele se tornou homem, ele deixou para trás as coisas de menino, que ele fazia de menino, ele deixou para trás. Agora é um novo homem, já adulto, deixou todo o passado para trás.
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4: E vamos continuando com a nossa programação. Mais músicas para vocês.

É isso aí, você está no seu programa Kids, Alegria no Ar com a tia Irê. E todos os finais de semana nós estamos aqui. Se você ligou o rádio agora, todos os finais de semana, ligue nesse horário e ouça o programa infantil. Chame a criançada, as crianças da sua família, os vizinhos, transmite para eles entrar nesta rádio e ouvir o programa infantil das crianças. Aqui nós colocamos músicas infantis, alegres, animadas, para aprender, a criança aprender cada vez mais a palavra de Deus através das músicas. Nós temos também quadros, né? Nós temos também perguntas bíblicas e nós temos a nossa historinha do dia no final da programação. Então, gente, nós vamos continuando então essa programação animada. Mas antes eu quero falar para vocês que quem cantou para nós primeiro foi Fortão do Cabelão, depois foi Aonde Deus Está e a última foi Jesus de Nazaré. Ah, lembrando que hoje nós temos o quadro Meu Tempo de

0: que marcou você, que você acha legal, que você já ouviu e quer ouvir novamente, manda aqui para nós, que nós estamos colocando você na participação do quadro Meu Tempo de Criança. E hoje nós temos esse quadro e vamos lá para a nossa primeira participação. Quem está no quadro Meu Tempo de Criança hoje é, quem é? É a Mayra. Ela quer ouvir uma música, A Dança do Pinguim, que ela gostava muito e ela gosta muito dessa música. Então vamos lá? A Dança do Pinguim no meu quadro O Meu Tempo de Criança.
1: E agora, no programa Alegria no Ar, o quadro Meu Tempo de Criança.

E quem cantou para nós agora foi a Aline Barros, a música A Dança do Pinguim. Temos mais participação neste quadro Meu Tempo de Criança. Você quer participar do quadro Meu Tempo de Criança? Ligue, mande uma mensagem ou um áudio para o número 13-997-88-2445. Repetindo, 13-997-88-2445. E participe você também do quadro Meu Tempo de Criança. Meu Tempo de Criança é uma música legal que te marcou, que você gostou, que você ouviu, ou é seus filhos, família que você já ouviu cantar, que você achou legal, uma música infantil, né? Meu Tempo de Criança é uma música gospel infantil. E você estará participando deste quadro também, e dessa programação aqui, que é o programa Alegria no Ar, com a tia Irê, que vai todo final de semana nesta rádio para todas as crianças.

0: Papais, mamães, tio e toda a família. E agora quem está conosco é a Franciene. Ela quer ouvir, sabe qual? Pula, pula, que ela gosta muito dessa música. Então vamos lá com vocês. Pula, pula. Oferecimento da Franciene para todos os ouvintes e todas as crianças.
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0: isso aí, pessoal! Crianças, vocês estão no quadro Meu Tempo de Criança. E este foi o nosso quadro de hoje, Meu Tempo de Criança. Você, adulto aí, que queira participar deste quadro, oferecer para quem você quiser, este quadro é um quadro do tempo que você... A música que marcou o seu coração no tempo de criança, o tempo de criança de alguma pessoa que você conheceu, ou um filho seu mesmo, você pode estar mandando aqui. Nós ouvimos agora essa música infantil antes. A primeira foi a Aline Barros, A Dança do Pinguim, Pula, Pula, e essa outra aqui é bem antiga mesmo, é Marco Antônio, o nome é Suficiência. Então, a música é marcante, né? Bem antiga. É legal essas aqui. Então, esse quadro é para isso, para você relembrar músicas dos tempos dos anos 90, 2000, 80, do tempo do que você acha legal. Procura lá, lembre-se da música daquela época, ou você pode ver, porque às vezes você tem um filho que era uma criança que cantava na igreja e gostava de cantar uma música, e hoje ele está adolescente, ou ele está jovem, né, está adulto, mas você lembrava, oh, que legal a música que meu filho cantava quando era criança, eu também já ouvi bastante, então participe. Olha, você pode estar mandando o seu áudio ou uma mensagem pelo número 13-997-88-2445. 13-997-88-2445. E você poderá participar deste quadro, Meu Tempo de Criança. E a nossa programação está continuando. Vamos ouvir agora, gente, daqui a pouquinho é o nosso momento especial. Ah, crianças, fiquem todos aí esperando. Bem rapidinho a tia vai voltar para trazer para vocês a nossa historinha bíblica do dia, tá bom? Então já a nossa historinha do dia! Você que quer participar do programa e mandando seu áudio ou a sua mensagem, ligue para o nosso WhatsApp 13-997-88-2445. Vamos falar novamente? 13-997-88-2445. Mande seu áudio, a sua mensagem. E estamos aqui esperando por vocês.
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6: Olá, crianças! Atirei aqui mais uma vez e hoje nós vamos contar a história de Jó. Está na Bíblia, no livro de Jó. A Bíblia diz que Jó, ele era um homem muito rico. Ele tinha de tudo, do bom e do melhor. Casas, gados, fazendas, muito dinheiro. Jó era um homem realmente muito, muito rico mesmo. A casa de Jó era aquela felicidade. Ah, crianças, a família dele todos os dias estavam reunidos. Ele tinha filhos alegres e felizes, se reuniam, começavam a cantar, adorar a Deus, começavam a conversar. Ali estava a família de Jó muito feliz. Crianças, também no horário do almoço, olha só, horário do café da manhã, do almoço, todas as refeições, eles adoravam a Deus, eles agradeciam a Deus, falavam: Papai do céu, obrigado pelo alimento de cada dia. Assim Deus do céu estava vendo como era Jó, tão temente e obediente a ele. Crianças, a casa, a família, a vida de Jó era aquela felicidade. Ó, crianças, o sol, ele brilhava intensamente sobre a casa e sobre a vida de Jó. Tudo estava ali florescendo. Os pássaros cantavam, o sol iluminava, as borboletas voavam, crianças. Era tão lindo, era tão bonito a vida de Jó, com toda a riqueza que Deus deu para ele, porque ele era sempre agradecido e adorador a Deus. Então, cada vez que ele adorava a Deus, sempre muito mais Deus dava para Jó. Ah, crianças, ele tinha ali também gados. Olha, animais, eram muitos animais. Já tinha mostrado para vocês aqui, aqui é a ovelhinha. Lá tinha muitos gados, muitas ovelhas. Jó vivia cuidando com muita alegria, porque tudo isso foi Deus que deu para Jó. E Jó continuava adorando a Deus, continuava agradecendo a Deus e não deixava que nada viesse tirar a sua atenção de Deus. Jó era sempre temente a Deus. Ah, criança, mas a Bíblia diz que aconteceu algo com Jó. Aconteceu algo, Jó, ele, como ele era um homem muito rico, temente, como a tia falou, e nunca blasfemou de Deus. Uma certa vez, a Bíblia diz que o inimigo de nossas almas, ele estava rodeando a terra. Ele estava andando na terra. Quando Deus viu que ele estava ali andando, perguntou para ele: tu viste? Primeiro perguntou para ele assim: o que você está fazendo? Ele falou: estou passeando e rodeando a terra. Aí o nosso Deus perguntou para ele: tu viste o meu servo Jó, como ele é temente a mim? Mas aí o inimigo falou: claro, só podia. Ele só podia ser temente, porque ele tem de tudo. O Senhor dá tudo para ele. Aí o nosso Senhor Deus, ele falou assim: eu vou permitir que você toque na vida de Jó. E tu vai ver que ele nunca vai blasfemar de mim, nem falar contra mim. Foi quando o inimigo saiu de cena para começar a tocar em Jó. E começou ele a tocar e tirar tudo o que Jó tinha. Jó, ele tinha todas aquelas riquezas, as casas de Jó, o inimigo destruiu, as fazendas ele destruiu, foi destruindo, destruiu a família, tirou tudo o que Jó tinha. Mas mesmo assim, ele não blasfemava de Deus. Jó, ele sempre estava adorando, sabendo que tudo aquilo, se Deus deu para ele e tirou, Deus sabe de todas as coisas. Crianças, Deus, o inimigo, ele tocou em Jó tão profundamente, já não tinha mais o que fazer. O que que ele fez? Tocou na saúde de Jó. Jó ficou assim, ó, todo ferido. Ele tinha que se coçar com cacos de telha. Era tanta coceira que ele não aguentava mais, eram feridas. E a saúde de Jó cada vez mais pior. Crianças, mas Jó, mesmo assim, não ficou falando contra Deus. O Jó falava assim: nu eu saí do ventre da minha mãe e nu eu voltarei para o céu. Então foi quando o nosso Deus viu como estava Jó. E vocês acreditam que os amigos de Jó foram visitar Jó? Quando os amigos dele chegou lá, foi visitar ele, começou a falar para ele assim: olha, você fez algum pecado. Começou a acusar a Jó. Para você estar nessa situação, algum pecado você fez para você estar desse jeito. E Jó, mesmo assim, não blasfemou. Mas, crianças, aconteceu algo legal depois, muito bom, porque o nosso Deus, ele sempre está de olho em nós. E foi quando Jó, esses amigos dele que criticaram ele e tudo, né? E foi quando que aconteceu, Deus falou assim para os amigos: vai lá que Jó vai orar por vocês. Os amigos de Jó foram até Jó para Jó orar por ele. E Jó obedeceu a Deus, porque Jó não blasfemava de jeito nenhum. E ele fez o inimigo ficar furioso, porque ele sabia que o inimigo achava que ele ia ganhar a questão, porque Deus ia fazer, ele ia fazer tudo isso e ele iria ser contra Deus. Mas, crianças, quando Jó estava orando pelos seus amigos, a Bíblia diz que Deus virou o cativeiro de Jó. E Jó voltou. Voltou melhor ainda. Ele voltou, Deus deu para ele tudo em dobro. Tudo o que Jó tinha perdido, Deus deu tudo. Mas fazendas, casas, os filhos, a família, tudo. As pessoas iam, levava ouro para Jó, porque Jó obedeceu a Deus e Jó não blasfemou contra Deus. Então nós não podemos blasfemar contra Deus e ser sempre obediente e adorador de Deus. Ah, sim, nós precisamos cada dia agradecer. Agradecer pelo alimento, pelo dia, por quando a gente vai sair. Agradeça a Deus, agradeça quando você chegar, agradeça no momento que você vai dormir, sempre agradecendo a Deus. E todos os dias o Senhor está marcando lá no céu a nossa dedicação, a nossa obediência, e um dia logo o Senhor dará para você tudo aquilo que você pediu a ele, como deu para Jó, porque Jó obedeceu e recebeu de Deus tudo em dobro. Todas as riquezas, ouro e tudo. E Jó viveu feliz para o resto da sua vida, juntamente com seus filhos, famílias e tudo que Deus lhe deu novamente.

0: crianças, vocês acabaram de ouvir a historinha de Jó. Muito legal, não é mesmo? Você pode estar assistindo ela lá no YouTube com a Tia, Tia Irê Oficial. Entra lá e vê a Tia lá contando a historinha pra vocês. Você que não é inscrito, pode se inscrever clicando na palavrinha inscrever-se, compartilhar com mais pessoas e deixar o seu comentário se preferir. Tá bom? E, gente, nós estamos chegando ao final da nossa programação. Mas semana que vem nós estamos de volta aqui. Aqui com o seu programa Kids Alegria no Ar, com a Tia Irê. E eu quero para vocês, crianças, uma semana muito feliz, muito abençoada por Deus. Você e toda a sua família. E vocês sabem muito bem que a Tia Irê ama vocês. E semana que vem, se Deus quiser, na próxima semana, estaremos de volta com todas as crianças e essa energia, alegria de viver. Que Deus abençoe a todos vocês na paz do Senhor.
1: Sim!
2: Vocês querem louvar?
1: Sim, Senhor!
2: Vocês estão com sono?
1: Sim, Senhor!
2: Então vou desligar o
3: som. O programa Alegria no Ar está acabando aqui. Obrigado, amiguinho. Obrigado, amiguinha. E até semana que vem, nesse mesmo horário.

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1: Olá, tudo bem com você? Tudo certinho, tudo tranquilo por aí, maravilha. Tô chegando com o nosso Hora da Vitória. E aí, você tá bem? Tá tudo em paz? Tudo tranquilo? Olha, muito bom estar contigo. Eu sou Luiz Pires, é sempre um prazer, sempre uma alegria estar por aqui pra gente conversar um pouquinho, pra gente ouvir junto os muitos louvores, os melhores louvores. E é claro, te desejar um ótimo final de semana. É fim de semana pra você que tá trabalhando, um bom trabalho. Pra você que tá descansando, um bom descanso. Tudo de bom, Deus abençoe. É muito bom poder contar sempre com esse carinho, com essa audiência maravilhosa. Gente, vamos trazendo a nossa primeira sequência de hoje. Quem chega e canta pra gente é o Eliseu Alves e Mariana Aguiar, Alfa e Ômega.

0: Júnior Lira cantou pra gente. É bom, é top, é tudo. Jesus Cristo é bom, é top, é tudo. E assim nós vamos fechando por aqui o nosso primeiro bloco. Gente, eu volto já. Me espera, vai embora não, que é bem rapidinho. Já, já, eu tô de volta.
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7: Olha, o pequeno Leandro chega em casa da escola e diz pro pai: pai, eu queria te pedir uma coisa. O pai disse: pois não, filho, pode pedir. Vamos morar na igreja? O pai espantou com o pedido do filho, mas perguntou: mas filho, por que morar na igreja? Não, pai, só quero que a gente vai morar na igreja. A gente leva nosso fogão, nossa geladeira, a cama, guarda-roupa, a gente leva tudo. O carro a gente deixa na rua mesmo, ninguém mexe. Vamos, pai, morar na igreja? Então o pai ficou sem saber o porquê que o filho tanto pedia para morar na igreja. Então ele resolveu perguntar: mas filho, por que morar na igreja? Eu gostaria de saber, eu não estou entendendo. Ele disse: não, pai, é porque na igreja o senhor me pega no colo, me beija, me abraça. O Senhor beija minha mãe no momento da oração da família. E aqui em casa, o Senhor é bravo. O Senhor bate na minha mãe. O Senhor me reclama, o Senhor bate em mim. O Senhor é totalmente diferente aqui em casa. Então, dentro da igreja, isso não vai acontecer. O pai pensou por um instante e entendeu que não era sobre apenas morar na igreja. Era sobre o carinho de pai. Era sobre ter um pai carinhoso, um pai presente, um pai que tivesse empatia, que tivesse carinho pela família, tanto por ele quanto pela mãe. E o que a gente percebe é que dentro dos relacionamentos, seja entre marido e mulher, pai e filho, tem pessoas que é assim. Lá fora é tudo de bom e de perfeito, mas dentro de casa é aquela pessoa que trata mal, que oprime, que ofende. Sabe, o teu porto seguro não tá lá fora. O teu porto seguro não tá no meio dos teus amigos. O teu porto seguro está em casa. O teu porto seguro está quando o mundo se fecha para você. Ali está o seu porto seguro. Leandro, ele estava tentando plantar uma semente para que aquela relação com o pai não morresse no futuro. Ele, na inocência de criança, ele estava tentando consertar algo que não era ele que tinha que consertar, e sim o pai dele. Então, quando ele pede para morar na igreja, o pai se surpreende. E o pai, então, quando o pai descobre, ele fica chocado, porque ele não era aquele pai que precisava ser. Então, a gente não precisa ser algo bom somente na igreja, somente para as pessoas de fora, mas a gente precisa demonstrar isso na prática, para a nossa família, dentro de casa, porque quando o mundo se fecha para a gente, um outro mundo mais especial se abre dentro de casa. E assim a vida segue, né, gente? Mas a gente não pode deixar de acreditar que o nosso mundo também se abre dentro de casa pra gente.

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1: Voltamos com o nosso Hora da Vitória. E aí, como é que você tá? Tá tudo bem? Tudo certinho, tudo tranquilo por aí, maravilha! Quero aqui te parabenizar no dia de hoje. Alô você, que tá de aniversário, que tá soprando velinhas, meus parabéns, muitas felicidades, muitos anos de vida. Desejo que o nosso Papai do Céu te cubra sempre com muita paz, com muito amor e, é claro, com muita saúde também. Tudo de bom pra você, hoje sempre, é o que eu te desejo de todo o coração. Vamos agora trazendo para você o nosso Salmo Diário.
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2: Salmos 33. Gritem de alegria por causa de Deus, ó justos. É próprio que os retos lhe deem louvor. Deem graças a Deus com a harpa. Cantem louvores a Ele com um instrumento de 10 cordas. Cantem um novo cântico. Toquem com habilidade e gritem de alegria, pois a palavra de Deus é reta. Tudo o que Ele faz é digno de confiança. Ele ama a retidão e a justiça. A terra está cheia de amor leal de Deus. Por meio da palavra de Deus foram feitos os céus, e por meio do Espírito de sua boca tudo que há neles. Ele junta as águas do mar como numa represa. Ele põe as águas turbulentas em depósitos. Que toda a terra tema a Deus, que todos os que moram nela o reverenciem. Pois ele falou e tudo veio a existir. Ele deu a ordem e tudo ficou firme. Deus desfez as tramas das nações, frustrou os planos dos povos, mas as decisões de Deus permanecerão para sempre. Os pensamentos de seu coração de geração em geração. Feliz a nação cujo Deus é Jeová, o povo que ele escolheu como sua propriedade. Deus olha desde os céus, ele vê todos os filhos dos homens. De onde reside, ele observa os habitantes da terra. É ele que forma o coração de todos, examina todas as suas ações. Nenhum rei é salvo por ter um grande exército. Um guerreiro não é livrado por ter muito poder. O cavalo é uma falsa esperança de salvação. Sua grande força não garante o livramento. Vejam, os olhos de Deus vigiam sobre os que o temem, os que esperam no seu amor leal, para livrá-los da morte, para preservá-los vivos em tempo de fome. Nós esperamos em Deus. Ele é nosso ajudador e o nosso escudo. Nosso coração se alegra nele, pois confiamos no seu santo nome. Que o teu amor leal esteja sobre nós, ó Deus, ao passo que esperamos em ti.

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6: Voltamos com o nosso Hora da Vitória e chegou aquele momento todo especial de cantar, de louvar com os louvores do passado que se fazem presentes e muito presentes em nossas vidas. Como sempre, trago para você uma seleção toda especial daqueles louvores que sempre você ouve por aí. Louvores que você ouve sempre na rua, sempre na casa do vizinho. Enfim, peça por aqui o teu louvor que eu vou tocar para você com todo o carinho do mundo, tá? Vamos trazendo para você louvor bonito da Mar.

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4: Mateus capítulo 10. Os estímulos. O discípulo não está acima do seu mestre, nem o servo acima do seu senhor. Basta o discípulo ser como seu mestre e o servo como seu senhor. Se chamaram Beelzebu ao dono da casa, quanto mais aos seus domésticos. Portanto, não os temais, pois nada há encoberto que não venha a ser revelado, nem oculto que não venha a ser conhecido. O que vos digo às escuras, dizei-os à plena luz. E o que vos diz ao ouvido, proclamai-os dos eirados. Não temais os que matam o corpo e não podem matar a alma. Temei antes aquele que pode fazer perecer no inferno tanto a alma como o corpo. Não se vendem dois pardais por um aze, e nenhum deles cairá em terra sem o consentimento do vosso Pai. E quanto a vós outros, até os cabelos todos da cabeça estão contados. Não temais, pois, bem mais valei vós do que muitos pardais. Portanto, todo aquele que me confessar diante dos homens, também eu vos confessarei diante do meu Pai, que estás nos céus. Mas aquele que me negar diante dos homens, também eu o negarei diante do meu Pai, que estás nos céus.
5: Jesus, então, ele deixa bem claro pra gente que tudo é de acordo à vontade de Deus. E ele deixa bem claro que até os fios de cabelo da nossa cabeça estão contados. Jesus, ele deixa bem claro que ninguém está acima de ninguém, que o discípulo não pode estar acima do seu mestre, mas ele pode se tornar igual, um imitador do seu mestre. E aí é a isso que Jesus nos ensina hoje, nos convida hoje, que possamos sempre poder imitar o nosso mestre. Jesus, ele nos convida a ser seus imitadores, a estar com ele. Não precisamos estar acima dele, mas precisamos apenas que sejamos filhos, servos fiéis, imitadores do seu projeto de vida, aprendizes dos seus ensinamentos.

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5: O versículo de hoje é tirado da carta do apóstolo Paulo aos Gálatas, capítulo 5, versículo 1. Vem nos dizer assim, ó: foi para a liberdade que Cristo nos libertou. Portanto, permaneçam firmes e não deixem se submeter novamente a um jugo de escravidão. Hoje o apóstolo Paulo vem nos dizer que Cristo pagou um preço muito alto para nos dar a liberdade. E ele deixa bem claro, foi

0: propostas pelo mal, né? Tantas e tantas as propostas chamativas e malignas. Então Paulo nos faz esse alerta. Foi para a liberdade que Cristo nos libertou. Devemos sempre pensar nisso, a olhar para a história de Cristo na cruz.
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1: Voltamos com o nosso Hora da Vitória e chegamos no nosso momento de intercessão. Hoje vamos pedir ao nosso Papai do Céu pela solução dos problemas diversos. Vamos pedir ao nosso bom Deus que nos ajude sempre, que nos dê sempre a solução para os nossos problemas, para as nossas dificuldades, enfim. Peço também pela tua necessidade, por tudo aquilo que você precisa hoje. Peça com muita fé e peça em nome de Jesus. Vamos de música, vamos de louvor. Júnior Black chega e canta pra gente. Temperou.

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6: Voltamos com o nosso Hora da Vitória e eu quero aqui te agradecer. Olha, muito obrigado, obrigado sempre pelo teu carinho, pela tua amizade e pela tua audiência. Tudo de bom pra você. Deus abençoe, tá? É muito bom poder contar sempre com você, com esse carinho, com essa amizade e com essa audiência maravilhosa. Gente, participe. Peça por aqui o teu louvor, deixa a sugestão para os nossos quadros, que eu vou ficar muito feliz. Abra a nossa última sequência de hoje, trazendo Pamela para cantar para a gente desde o primeiro momento.

Gente, doce comunhão. E assim vamos colocando um ponto final aqui no nosso Hora da Vitória. Agradecendo ao nosso Papai do Céu por mais um dia de trabalho, pelo dom da vida, da comunicação e da alegria. E a você, meu muito obrigado. Obrigado sempre pelo teu carinho, pela tua audiência e pela tua amizade também. Tudo de bom pra você. Deus abençoe. Fica com Deus, porque com Ele nós iremos. E sem Ele, nada. Absolutamente nada seremos. Tchau, tchau, graça e paz. Volto, se Deus quiser, no próximo programa, no próximo Hora da Vitória. Vamos de música. Suelen Lima canta a última de hoje. Eita Igreja do Sertão. Tchau, tchau.

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Momento de oração. Pai eterno, em nome de Jesus, levanto as minhas mãos nesse estúdio, acreditando no teu mover. Bem sabemos que o sistema mundano jaz no maligno, que o inimigo vem para matar, roubar e destruir, que ruge ao nosso derredor como um leão, procurando nos devorar. Isso fala, Senhor, de situações, de artimanhas, ciladas. Isso fala, Senhor, de um sistema que procura nos deixar cada dia mais longe da fonte e nos agregarmos a velhas cisternas com águas podres. Mas eu sei que tem gente te buscando, tem gente clamando comigo, tem gente, Senhor, com a mão sobre o coração, crendo no milagre, crendo no mover que reconhecem ser possível agora através dessa oração que é feita com tanta fé. Que todos os laços do passarinheiro sejam quebrados, os impérios do mal agora bloqueados, varridos desse coração, e que comece, Senhor, um novo tempo, uma nova dinâmica, uma nova disposição. Em nome de Jesus. Amém.

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1: Graça e paz a você ligado, conectado aqui com a nossa programação. É mais um final de semana abençoado na presença do Senhor. E a gente começando a partir de agora mais uma edição do nosso programa de todos os finais de semana. Agradecendo de antemão a sua audiência, você que está conectado, ouvindo a nossa programação, ouvindo a nossa rádio pelo aplicativo, seja pelo site oficial, diretórios de rádio, você que está ouvindo em casa, seja na cidade, nos bairros, nos sítios, não importa, você no transporte público, você conectado com seu foninho, em viagem aí com seu carro, muito obrigado pela audiência. E a gente vai começando muito bem a nossa programação desse final de semana, lembrando, teremos o nosso assunto do dia de hoje, já falo do que se trata, tem o nosso devocional da semana e muito conteúdo para te abençoar.
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1: E para começar, Raquel Melo, Paulo César Baruque, ressuscita.

Olha aí, segundo louvor do nosso programa desse final de semana abençoado, agradecendo a você pela audiência, ouvindo a gente em qualquer ponto, em qualquer localidade do Brasil e do mundo. Muitíssimo obrigado pela audiência, Deus te abençoe. Tá chegando o nosso último louvor para fechar daqui a pouco. Tem notícias do mundo gospel, tem louvor para recordar, tem devocional e muito mais. Continue na sintonia. Para fechar, tem Isaías Sade, bênçãos que não têm fim.

0: Isaías Saad, bênçãos que não tem fim antes. Flop Music, gratidão. Primeiro intervalo, já já eu volto com os nossos dois louvores para recordar. Tem louvor internacional, tem notícia e muito mais. Continue na sintonia.
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3: E o nosso programa seguido desse final de semana abençoado, agradecendo a você, meu amigo, minha amiga, meu irmão, minha irmã, ligado, conectado, ouvindo aqui a nossa rádio, acompanhando a nossa programação. Deus te abençoe. E como acontece em todos os nossos programas de finais de semana, sempre na parte 2 temos dois louvores para recordar. E vamos lá então com o nosso Saudade Gospel.
0: No melhor da semana, no ar, Saudade Gospel. Você ouve agora dois louvores incríveis que marcaram época na música gospel.
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3: E a gente começa recordando esse aqui, que é uma releitura, autor da Minha Fé, Grupo Logos, mas desta feita com Ariane.

0: Ele é autor da Minha Fé, recordando releitura aqui no nosso Saudade Gospel.
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0: E agora, para fechar o nosso Saudade, tem Alex Gonzaga, O Mover do Espírito.

0: Alex Gonzaga, o mover do espírito, fechando aqui o nosso Saudade Gospel. Tá chegando notícias do mundo gospel.
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0: Olha aí essa inteligência artificial tomando conta de tudo, inclusive na música gospel. Bom, o cantor Eli Soares disponibilizou oficialmente em todas as plataformas digitais, no final do mês de setembro, seu mais recente projeto fonográfico intitulado Inteligência Natural. O disco surge em um momento de intenso debate no mercado fonográfico e religioso sobre o avanço do uso de ferramentas de inteligência artificial, a IA, que vem sendo aplicadas tanto na criação de arranjos musicais quanto na geração automatizada de letras e na clonagem não autorizada de vozes de artistas renomados para fins comerciais. A proliferação de recursos sintéticos tem enfrentado forte resistência de expoentes do segmento gospel que argumentam que a automação tecnológica esvazia a essência espiritual e a inspiração divina inerentes à composição sacra. Além disso, a reprodução artificial de timbres vocais por meio de algoritmos tem gerado preocupações sobre direitos autorais e lucros indevidos obtidos às custas de imagem de intérpretes consagrados. Em consonância com esse debate, Eli Soares estruturou o conceito de seu novo trabalho justamente para contrapor a tendência digital. Em comunicado oficial enviado à imprensa, o cantor explicou a motivação por trás do batismo da obra. Abre aspas, isso me fez pensar ainda mais sobre a origem da nossa criatividade. Antes de qualquer tecnologia, existe um Deus Criador que nos criou com a capacidade de imaginar, sentir, interpretar e criar. Fecha aspas. O artista complementou, inteligência natural não é sobre negar a tecnologia, é sobre celebrar o dom que recebemos de um Deus Criador que continua despertando em nós as novas formas de sentir, imaginar e criar. Complementando a informação, o disco completo consolida o projeto iniciado em EP Quero Louvar, lançado no dia 11 de setembro de 2026. A nova coletânea reúne 7 faixas marcadas por fortes influências de groove e sonoridade contemporânea, incluindo regravações de grandes sucessos do universo gospel.
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0: E depois da nossa notícia do mundo gospel, tá chegando aí Bethel Music, Rolling Stone.
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0: Tá aí o nosso louvor gospel internacional, fechando mais um bloco aqui do nosso programa, O Melhor da Semana. Daqui a pouco tem a nossa participação de ouvintes, na nossa Hora do Ouvinte. Tem também devocional com aquela palavra de Deus pra você. Não saia da sintonia.
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1: E o nosso programa seguindo no seu rádio, essa é a parte 3. Agradecendo a você pela audiência. Um excelente e abençoado final de semana para você e toda a sua família em nome de Jesus. E como acontece sempre na parte 3 do nosso programa, temos a participação dos nossos ouvintes no ar a partir de agora, então, a Hora do Ouvinte. E começando aqui a hora do nosso ouvinte, atendendo a nossa ouvinte que digitou aqui no zap, Lisandra de Guarulhos, que quer ouvir Estela Laura, Meu Pastor, mandando para o seu esposo Sérgio. Obrigado. Um abraço para todo mundo aí de Guarulhos. O Genilson Fausto, da Barra de São Miguel, Alagoas, digitou aqui no zap dizendo: essa rádio é uma benção, maravilha. Deus abençoe, Genilson, e todo mundo de Barra de São Miguel, Alagoas. Se puder, eu queria ouvir a música Deserto com Maria Marçal, Milena, do Recanto das Emas, Distrito Federal. Vou atender sim. Obrigado, tá, Milena? Deus abençoe. Olá, bom dia, paz do Senhor, meu nome é Simei Gonçalves de Araputanga, Mato Grosso, sempre na sintonia com a rádio. Gostaria de ouvir Valesca Maíssa, Sou Teu Pai. Vamos anotando aqui, tá chegando mensagem de áudio.
2: Oi, Frank, sou Lucineide aqui de Jequié, Bahia, e eu gostaria de ouvir a música de Graciela, Lugar Secreto. Deus abençoe.
1: Amém. Obrigado, Lucineide. Eu vou te atender lá no pedido musical livre, tá bom? Deus abençoe. Um abraço pra todo mundo aí em Jequié.
3: Rubem Clank.
1: Oi. Quem tá falando?
3: Aqui é a Zélia, da Vila da Dignidade. Que Jesus derrama muitas bênçãos no seu caminho. Amém. Né? Onde você atua, seu programa, os reprises, eu ouço os seus reprises.
1: A senhora tinha feito o pedido musical aí, eu vou atender lá no pedido musical livre, tá bom? Quer aproveitar e oferecer?
3: Quero oferecer para todos que estiver ouvindo, para você.
1: Obrigado.
3: Marcela Rui de Família. Fica com a paz do Senhor.
1: Amém, irmã Zélia. Deus abençoe aí a senhora e todo mundo aí de Mogi das Cruzes.
4: A paz do Senhor, Rubem Frank. Tô ouvindo aqui o programa pela rádio do Jota Harmonia, o melhor da semana. Daqui Enac, Minas Gerais, ofereço para você e para todos que ouvem essa rádio.
1: Obrigado, um abraço para todo mundo aí de NAC Minas Gerais, um abraço pro meu amigo Célio. E obrigado a todos que participaram aqui junto com a gente.
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1: Agora tem Estela Laura, O Senhor é o Meu Pastor. Na sequência tem o nosso devocional da semana.
5: Amém.
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0: Estela Laura, o Senhor é o meu pastor, chegando o nosso devocional da semana.
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2: Mais uma vez eu retorno para trazer ao seu coração uma palavra de Deus. Eu sou Júlio Falcão e quero meditar com você hoje no livro de Jonas, capítulo 2, versículos 5 ao 7, que diz assim: As águas me cercaram até a alma, o abismo me rodeou e as algas se enrolaram na minha cabeça. Eu desci até os fundamentos dos montes, a terra me encerrou para sempre com os seus ferrolhos, mas tu fizeste subir a minha vida da perdição, ó Senhor meu Deus. Quando desfalecia em mim a minha alma, lembrei-me do Senhor e entrou a ti a minha oração no teu santo templo. Querido, esta é a oração de um homem que tentou fugir de Deus. Tentou fugir daquilo que o Todo-Poderoso Deus tinha determinado para que ele cumprisse como profeta. Jonas não queria de forma alguma levar a mensagem de Deus aos assírios. E então ele se desvia do caminho, do propósito e do chamado de Deus. Ele entra num barco com várias outras pessoas pensando que estava longe dos olhos de Deus. Só que um vento impetuoso bateu fortemente contra aquela embarcação e Jonas percebeu que aquilo não era natural. Percebeu que não iria conseguir fugir dos olhos de Deus e então tomou uma drástica decisão ao entender que toda aquela tormenta era por causa da atitude dele. Jonas determinou que aqueles homens o atirassem no mar para que a tormenta cessasse e toda aquela gente fosse poupada. Quando tudo parecia perdido, a imensidão daquelas águas o submergia cada vez mais. Algas se enrolavam em sua cabeça, no seu pescoço. Deus entrou com providência e enviou um grande peixe que engoliu Jonas ainda com vida. 3 dias ele permaneceu no ventre daquele peixe. Até que, enfim, Jonas se lembrou de clamar ao Senhor dos Senhores. E como se tivesse um GPS, aquele peixe o lançou no lugar exato que Deus queria que ele estivesse. A exemplo de Jonas, existem muitas pessoas que estão se afundando no mar dos vícios, se enrolando com algas da tristeza, da angústia e até mesmo a depressão. Muitos, como Jonas, acham que já está tudo perdido. Não tem mais jeito, não tem mais saída, porém, assim como Deus proveu e ouviu Jonas quando ele clamou do ventre daquele peixe, Deus também pode ouvir a sua oração e te colocar novamente no caminho. Querido, Jonas ficou 3 dias debaixo da imensidão do mar vivo. Jesus ficou 3 dias morto para que todos nós enxergássemos que ele é o caminho que cura, o caminho que restaura, que liberta e, sobretudo, que nos garante a vida eterna. Onde você colocar a planta dos seus pés, lá estarão os olhos de Deus sobre você. Nós nunca estamos sozinhos, quer fazendo bem, quer fazendo mal. Abra o seu coração para ele, assim como Jonas abriu nesta oração, meu querido. E eu tenho absoluta certeza que ele te ouvirá. E ainda mais, entrará com socorro e te dará uma nova história. Seja qual for o vale ou abismo que você esteja passando, Deus pode estender a sua destra poderosa em seu favor. Ore a ele com sinceridade e verás o agir do Todo-Poderoso em sua vida. Oremos juntos. Pai soberano, Deus amado, querido, fiel e bondoso, a exemplo desse profeta do Senhor, Pai, que tentou fugir do caminho, fugir daquilo que o Senhor tinha determinado, existem muitas pessoas. Pessoas que se desgarraram do rebanho, pessoas que se enveredaram pelos caminhos do vício, pessoas que se enveredaram pelos mais tortuosos caminhos da vida e que precisam do teu socorro, Pai. Atente para a oração daqueles que estão clamando com sinceridade neste momento, meu Pai. Eu clamo a ti em o nome poderoso do Senhor Jesus. Amém. Querido, eu vou ficando por aqui, querendo Deus, novamente eu estarei com você numa próxima ocasião. Que a paz, a graça e a misericórdia de Cristo Jesus estejam com você e também com todos de sua família.

0: Louvor de Romário Costa, Imensidão, fechando a parte 3 aqui do nosso programa. Continue junto com a gente, que daqui a pouco tem lançamento da semana.
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5: E o nosso programa prosseguido desse final de semana, agradecendo a você pela audiência em qualquer ponto, em qualquer localidade do Brasil e do mundo. Deus abençoe ricamente você ligado, conectado aqui, ouvindo no app, no site oficial, você ouvindo nos diretórios, você na Alexa, você no rádio físico de frequência modulada FM. Muitíssimo obrigado, Deus te abençoe. E tá chegando agora o nosso lançamento da semana. E o nosso lançamento de hoje é com Raquel Melo, Paulo César Baruque, Ressuscita.

0: Aqui é o Melo, Paulo César Baruque Ressuscita foi o nosso lançamento da semana. E agora chegando utilidade pública aqui no nosso programa de final de semana. Gente, o inverno passou, o verão chegando com tudo aí. Olha, mas segue alta a circulação do vírus que causa doenças respiratórias graves. Vamos ouvir essa informação com Fabíola Altran.
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2: Mesmo tendo passado do período de inverno, quando os registros de infecções graves por doenças respiratórias são mais comuns, a circulação dos vírus que provocam essas doenças segue impactando a saúde dos brasileiros. A infectologista Mônica Gomes explica.
3: A gente tem algumas infecções virais respiratórias que são sazonais, que a gente chama. Ou seja, elas vêm num período esperado, do vírus da influenza, o vírus da gripe. Ele costuma acontecer nas estações frias. Agora, existem outras infecções que não são sazonais. Vem uma série de fatores que favorecem a ocorrência dessas infecções fora do período esperado. São fatores que vão desde mudanças climáticas, como a gente vem acompanhando, então tem lugares que a gente não tem estações bem definidas, até algumas mudanças do nosso próprio comportamento em termos de prevenção de doença.
2: De acordo com a médica, alguns grupos precisam redobrar a atenção para evitar a síndrome respiratória aguda grave. Ela revela quais são e esclarece o porquê.
3: São as pessoas que estão nos extremos de idade, então as crianças pequenas, principalmente as crianças menores de um ano, e os idosos, as pessoas que

0: estão acima de 60 anos. Então, essas sempre são pessoas mais vulneráveis. Por quê? Porque elas têm uma saúde respiratória diferente, as crianças com um pulmão um pouco amadurecido, e as pessoas mais velhas têm um pulmão que pode já ter algumas doenças próprias da idade, tem uma imunidade diferente, né? Aliás, as crianças pequenas também têm uma resposta de imunidade mais ingênua, né? Menos madura. Então, os extremos de idade são realmente os mais vulneráveis, porque tem alteração, da própria maturidade da imunidade, e também porque tem mais doenças que favorecem a evolução ruim da pneumonia causada por vírus.
1: Manter os ambientes ventilados e higienizar as mãos. Para saber mais sobre os meios de prevenção para doenças respiratórias, fale com seu médico ou procure o posto de saúde mais próximo. Da Rádio 2, Fabíola Altran.

Anderson Freire e Natália Braga, ele não divide a glória com ninguém, a ele a glória. Tá chegando aí mais um intervalo, daqui a pouco eu volto. Vamos ter desafio bíblico testando seus conhecimentos. Teremos

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4: Você ligadinho aí junto com a gente, com a sua família, Deus te abençoe grandemente. E agora chegou aquele momento do nosso desafio bíblico, testando seus conhecimentos.
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5: Pergunta do desafio bíblico de hoje: qual foi o sinal que Deus deu a Noé como promessa de não mais destruir a terra com água? Repetindo, qual foi o sinal que Deus deu a Noé como promessa de destruir a terra com água? Alternativa A, um arco-íris. Alternativa B, uma cruz. Alternativa C, um castiçal com sete luzes. Tempo para a resposta. Olha aí a resposta do nosso desafio hoje, é sem dúvida a alternativa A. O sinal que Deus deu a Noé como promessa de não mais destruir a terra com água foi um arco-íris, essa alternativa A. Lembrando que Deus mostrou um arco-íris no céu como sinal da sua aliança com todos os seres vivos. Isso está em Gênesis 9, de 11 a 17.
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0: Eli Soares e Bruna Carla, Fé para o Impossível, chegando o nosso Salmo da Semana.
1: E agora, o Salmo da Semana. Salmos 1:1-6. Bem-aventurado o homem que não anda segundo o conselho dos ímpios, nem se detém no caminho dos pecadores, nem se assenta na roda dos escarnecedores. Antes, tem o seu prazer na lei do Senhor, e na sua lei medita de dia e de noite. Pois será como a árvore plantada junto a ribeiros de água, a qual dá o seu fruto no seu tempo. As suas folhas não cairão, e tudo quanto fizer prosperará. Não são assim os ímpios, mas são como a moinha que o vento espalha. Por isso, os ímpios não subsistirão no juízo, nem os pecadores na congregação dos justos. Porque o Senhor conhece o caminho dos justos, porém, o caminho dos ímpios perecerá.

0: Raquel Novaes, Tudo Novo Maranata, encerrando aqui mais uma parte do nosso programa. Tá chegando aí o nosso pedido musical livre. Você pediu, você vai ouvir o seu louvor. É daqui a pouco.
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5: E o nosso programa prosseguindo no seu rádio. Chegou aquele momento de atender os nossos ouvintes no nosso pedido musical livre. Mas antes, vamos passando aí o nosso contato para você participar. Nós temos hoje dois canais para você participar aqui do nosso programa. Temos o nosso pedidomusical.com.br e temos também o nosso zap direto, tá bom? Eu vou passar primeiro o nosso zap direto. Anote aí.
6: WhatsApp do ouvinte. Mande sua mensagem. WhatsApp
7: 13 99723 2655. 13 99723 2655.
6: WhatsApp do ouvinte.
5: Tá, então, o nosso número de zap para você pedir o seu louvor aqui. Para participar também, você pode mandar por esse mesmo zap. E um outro canal que nós temos agora é o pedidomusical.com.br. Você digita lá, entra no site, preenche o formulário, coisa bem rápida, você tem a opção também de enviar um áudio dentro do site do pedidomusical.com.br. Importante selecionar o programa que você vai participar, que é o nosso, o Melhor da Semana, que você vai se deparar com um monte de programa lá. Seleciona o Melhor da Semana e mande aí a sua mensagem de texto ou de áudio, que a gente toca com muito prazer. Começando o nosso Pedido Musical Livre, agora.
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9: Eu gostaria de ouvir o louvor de Eliane Fernandes, Mas Eu Te Amo.
5: Focando Eliane Fernandes, Mas Eu Te Amo.
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0: Eliane Fernandes, Mais Eu Te Amo. Tá chegando mais pedido aqui no nosso zap.
1: Gostaria de ouvir a música com Nani Azevedo. Qualquer música que você queira tocar para mim.
0: Tocando Nani Azevedo, Meu Barquinho.
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0: do Meu Barquinho, aqui pedido musical livre, você manda o seu áudio, pede o seu louvor, a gente toca com muito prazer. Mais um áudio.
1: Eu gostaria de ouvir a música de Graciela, Lugar Secreto.
2: Pediu! Tocou!

0: Grace Ellen, em lugar secreto, a nossa última do nosso pedido musical de hoje. Muito obrigado a você que participou aqui do nosso programa. A gente volta, se Deus quiser, na semana que vem com mais uma edição. Deus abençoe a todos e até lá.
1: Obrigado pela audiência. O melhor da semana volta semana que vem, nesse mesmo horário, aqui na sua rádio. Até lá. 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
1: Olá, graça e paz! Começa agora mais uma edição do Gospel Prime. Comece o seu dia com fé e oração, para que Deus tome controle do seu dia. Eu sou o Samu Kassan e a gente segue juntos nesta hora, com os grandes nomes da música gospel. Agradecer a Deus depois que Ele responde a uma oração é gratidão. Agradecer a Ele antecipadamente é fé.
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1: Para começar a edição de hoje, tem o som de Alice e Elaine Martins.

no Gospel Prime, o som de Pamela, Tô no Céu, TV ainda é Gustavo Souza, Bem Melhor. Quando falo sobre buscar a Deus logo pela manhã, muitas pessoas pensam que terão de acordar às 3 da madrugada. Não estou tentando dizer como você deve fazê-lo, nem mesmo estou sugerindo que você ore durante 1 hora. Simplesmente estou dizendo que você deve encontrar tempo para buscar a sabedoria de Deus pela manhã, se quer começar o seu dia de forma certa. Tempo com Deus acrescentará anos à sua vida. Deus deseja nos dar sabedoria e compreensão do que a sua palavra diz. Porque por mim, pela sabedoria vinda de Deus, se multiplicam os teus dias e anos de vida se te acrescentarão. Provérbios 9:11. Prolongue seus dias. Eis que os olhos do Senhor estão sobre o que o temem, sobre os que esperam na sua misericórdia, para livrar-lhes a alma da morte e no tempo da fome, conservar-lhes a vida. Salmos 33, 18, 19.

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6: Hoje é um momento especial para nos unirmos em comunhão e levarmos nossos corações a Deus.

Valorizamos o poder da oração e a sua capacidade de transformar vidas. Que neste dia possamos dedicar tempo à reflexão, à gratidão e ao fortalecimento da nossa fé em conexão com Deus. A oração é um ato seu que te aproxima da vontade de Deus. De volta aqui no seu rádio, este é o Gospel Prime. E a gente segue para mais uma sequência. 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

Gospel Prime e o som de Kiara Vitória. Sonda-me. Teve ainda André William e Isaac Marins. Lágrimas no Olhar. E a gente aproveita agora para mandar aí a sua mensagem à galera que tá sempre conectada aqui com a gente. Graça e paz para a Letícia e a Beatriz em Cajati. Graça e paz também para o Diego e a Emily em Araçatuba. O Renato e a Isabela em Mogi das Cruzes. Graça e paz também para a Ingrid e o Nicolas em Ibicuitinga. A Camila e a Daniela em Barueri. Bom dia também para o Leonardo e a Rosângela em Sorocaba. A Mariana e a Priscila em Embu das Artes. Graça e paz também para a Michele e a Thaís em Itajuípe. O Caio e a Vanessa em Cajati. A Jéssica com o rádio ligado lá na cidade de Rosário do Sul. Na sintonia também o Matheus e a Larissa em Itabira. O Felipe e a Verônica em Oscar Bressani. E tem a galera aqui no grupo também no WhatsApp. A Natália, o José Ricardo, o Gustavo e a Valquíria. Graça e paz também para o Thiago e a Renata, o Rafael Bertoli e a Ângela Marinho. E tem uma galera também aqui pelo WhatsApp da rádio, sempre interagindo aí com a gente. Graça e paz para a Milene Barbosa, a Carmen Lúcia, a Andréia Marinho. Um excelente dia também para a Érica, o Everton, a Júlia e a Vitória. Na sintonia também a Ellen Santos, o Thiago e a Gisele Dias. Graça e paz para o cantor David Silva, a Eliane, a cantora Ingrid Mari, a Isabelle, a Luana e a Michele. 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

0: No Gospel Prime, o som de Manu Paiva. Quem é forte também chora. Teve ainda Samuel Miranda. Segure firme na mão do Senhor. Deus não tem atalhos. Deus tem caminhos. Deus não abre brechas. Deus abre portas. Espere o tempo de Deus e confie. Um excelente dia para você. Continue na sintonia por aqui. Logo mais estaremos de volta.
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0: Iniciamos a partir de agora o nosso programa do final de semana, Unidos pela Fé. Trazendo por aqui lindos louvores à palavra de Deus. Tudo para ti, ó Pai. Eu sou o Fabiano Farias e cumprimento você com a paz do Senhor Jesus. Mestre, Senhor e Salvador, aqui estamos unidos e reunidos em teu nome. Juntos, pelas ondas do rádio, pela internet, conectados a este amor que nos purifica e nos transforma. Somos imagem e semelhança de Deus, porque assim Ele nos fez, para que possamos aprender a amar, e amando, possamos aprender a viver, e viver amando, possamos merecer estar na presença dEle, que nos fez. Deus seja louvado. Fernanda Souza abre a sequência de hoje. Descanso em Ti tem credenciais de Deus. Andréia Fontes e o Lucas Roque Gabriel, o rosto de Cristo. Começa agora, Unidos pela Fé.
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0: Tem misericórdia de mim, ó Deus, tem misericórdia de mim, porque minha alma confia em Ti, Senhor. O amor de Deus é lindo, e é isso que Ele oferece a você, o seu amor. Deus bondoso, amoroso, misericordioso e justo. Que a justiça de Deus conduza-nos pelo caminho. Que o amor de Deus nos fortaleça e nos proteja contra os ataques do inimigo. Que a misericórdia de Deus nos perdoe pelos nossos fracassos e nossa imperfeição. Que a presença de Deus seja viva em nossos corações. Sim, Senhor Jesus, Tu és tudo o que precisamos para alcançar o Pai. E para estarmos na Sua presença, Cristo Jesus, precisamos abrir mão de tantas coisas. Manias, vícios, comportamentos errados, pensamentos distorcidos. Me ajuda, Jesus, a copiar as Suas atitudes e o Seu jeito de agir. E assim, tirar toda a treva da minha vida com a luz que vem do Seu coração. Deus seja louvado. Vamos para um intervalo? Daqui a pouco tem mais aqui, Unidos pela Fé.
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2: Seguimos com Unidos pela Fé, no livro de Lucas, Palavra de Deus. O povo vai ter com Jesus para ouvir. O povo seguia Jesus. Jesus ia daqui para lá, de lá para cá, e junto dele estava o povo, que o seguia sedento da sua palavra, dos seus ensinamentos, necessitados do seu amor, da sua atenção. Nós precisamos de ti, Jesus. A palavra diz: Jesus ensinava todos os dias no templo, mas à noite, saindo, ia pousar num monte chamado das Oliveiras. E todo o povo madrugava para ir ter com ele no templo, a fim de ouvi-lo. Que nós tenhamos, Senhor, a todo instante essa mesma necessidade de estar na sua presença, te buscando, te seguindo, ouvindo as suas orientações. Jesus é tão bondoso e tão amoroso que ele não te obriga a nada. Ele te convida a amar. Ele não te obriga a amar, ele te convida. Ele te oferece um banquete. Você chega e se alimenta. Ele te oferece a cura, ele te oferece o perdão, ele te oferece a salvação. Você chega e se serve de tudo isso que ele nos oferece gratuitamente, porque ele oferece com todo o amor. Ousado amor de Deus chegando.

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1: Teu santo nome, ó Senhor, teu santo nome. Gabriela Rocha cantando por aqui. Ó Deus, que é a nossa paz, te pedimos hoje a favor dos que vivem ansiosos e de corações inquietos. Visita-os com tua salvação e gloriosa presença. Sabemos que tu estás conosco e por isso te somos gratos em nome de Jesus Cristo, nosso Senhor e Salvador. Toda honra e toda glória, toda glória e toda honra, toda adoração a ti, ó meu Deus. O Senhor que nos presenteia todos os dias, todos os momentos com as possibilidades e oportunidades, como realmente um Pai amoroso. Porque nós não merecemos, mas precisamos muito. Obrigado, meu Deus. Tem intervalo que chega por aqui, já tem mais Unidos pela Fé.
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4: Seguimos com Unidos pela Fé, sempre junto de você por aqui. No livro de Lucas, lá no finalzinho. A ascensão de Jesus. Então, os levou para Betânia e, erguendo as mãos, os abençoou. Aconteceu que, enquanto os abençoava, ia se retirando deles, sendo elevado para o céu. Então, eles, adorando-o, voltaram para Jerusalém tomados de grande júbilo. E estavam sempre no templo, louvando a Deus. Quantas coisas grandiosas tem feito por nós, Senhor Jesus. Continua ainda nos abençoando, nos protegendo, nos cuidando, nos direcionando, porque é o nosso Mestre, Senhor e Salvador. Por onde quer que eu ande, estará comigo, de braços abertos, me mostrando a direção e dizendo o que eu devo fazer. A decisão de fazer tudo isso é minha, porque, como eu já disse antes, Deus quer o seu amor e quer que você siga o caminho por vontade própria. Mas a todo momento, a todo instante, nos mostra tantos privilégios de estar na sua companhia. O quanto é uma verdadeira bênção viver no amor de Jesus, no amor de Deus. Amor que constrói, amor que restaura, amor que transforma.

0: unidos pela fé junto de você. Esperei com paciência no Senhor e Ele inclinou para mim e ouviu o meu clamor. Espera no Senhor, anima-te e Ele fortalecerá o teu coração. Espera, pois, no Senhor. Coloca todas as suas dificuldades. Coloca todas as coisas que você está enfrentando nesse momento no Senhor. Coloca sua confiança, sua esperança, sua motivação, sua fé em Deus. Permita que Ele possa agir na sua vida, no seu dia a dia, no seu trabalho, nos seus negócios, na sua família, na sua saúde, nas iniciativas que você está tomando. Todo o seu planejamento, coloca Deus junto de tudo, coloca Jesus junto de tudo. Confia, tenha fé. É o que Jesus sempre nos fala. Tenha fé. Vai, persiste, insiste, resiste. Tenha fé. Nosso Deus é o Deus do impossível. Tudo é possível para aquele que crê. Acredite, confie e nunca desista. Obrigado, Senhor Jesus, por todas as oportunidades. Obrigado pela força que o Senhor nos oferece para que possamos vencer todas as dificuldades do dia a dia. Em Ti podemos mais, Senhor. Intervalo que chega, a gente vai e volta já com mais Unidos pela Fé.
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1: Seguindo com Unidos pela Fé, buscai ao Senhor enquanto se pode achar, invocai enquanto estás perto, de Isaías. Ainda o livro de João também diz o seguinte: eu sou a luz do mundo, quem me segue nunca andará na escuridão, mas terá luz, luz da vida. Tu és a luz da minha vida, Jesus. Ilumina a minha existência. Quero seguir o seu caminho. Quero seguir o seu caminho, encontrar a sua verdade, para viver a vida que és tu, ó meu Salvador.

0: Minha alma espera em Deus quando eu chorar. Bruna Carla, fechando mais uma sequência da nossa programação Unidos pela Fé, que traz mais um intervalo, já já tem mais, aqui no seu rádio.
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6: Unidos pela Fé que segue por aqui junto de você. Diz a palavra de Deus: porque Deus não nos chamou para a imundícia, mas para a santificação. Porquanto quem despreza isto não despreza o homem, mas sim a Deus, que nos deu também o seu Espírito Santo. Pois tu, Senhor, és bom e compassivo, abundante em benignidade para com todos os que te invocam. Escuta, Senhor, a minha oração e atende à voz das minhas súplicas. Eu deposito em ti, ó Deus, toda a minha confiança. E sei, meu Deus, que tu me darás o que eu realmente preciso, nem mais, nem menos. Porque o Senhor espera de mim, eu espero de ti. O Senhor sabe das minhas lutas, o Senhor sabe das minhas dificuldades. O Senhor sabe que eu preciso passar por isso e por isso me dá força para ser persistente nas lutas do dia a dia. Já dizia Jesus, Quem quiser vir junto de mim, pegue sua cruz e me segue. No fim de tudo, no fim da luta, no fim da persistência, vem a glória junto de Deus Pai, Criador de tudo e de todos. Obrigado, meu Deus, por tudo que me oferece. Obrigado, meu Deus, por ter enviado o seu Filho para nos salvar. Jesus, nosso Salvador, Jesus, nosso Senhor, Jesus, nosso Mestre. Jesus, Jesus, Jesus, habita o meu coração e me transforma. Faz de mim uma nova criatura. Estamos nas mãos de Deus.

0: Deus é fiel. Unidos pela fé, tocando no seu rádio os mais lindos louvores que conectam você a Deus. Agora, porém, ó Senhor, Tu és o nosso Pai. Nós somos o barro, Tu és o oleiro. Somos Tua obra, a obra das Tuas mãos. E diz o Senhor, eu sou o Alfa e o Ômega, o princípio e o fim, o primeiro e o último. Sem Tu, ó meu Deus, não somos nada. Mas nós, dentro da nossa imperfeição, nos achamos grandiosos, nos achamos invencíveis. Grande engano, grande engano. Somos grandes no Seu amor, mas sem o Seu amor somos insignificantes. As coisas do mundo são passageiras, porque eterno mesmo é o Seu amor. E queremos estar assim, juntos de Ti, ó Pai, por toda a eternidade. Mas intervalo que chega, depois do intervalo a gente traz mais louvores e um pouco da palavra de Deus.
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6: 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No livro de João, capítulo 1, o batismo de Jesus. E João testemunhou dizendo: vi o Espírito descer do céu como pomba e pousar sobre ele. Eu não o conhecia. Aquele, porém, que me enviou a batizar com água, me disse: aquele sobre quem vires descer e pousar o Espírito, esse é o que batiza com o Espírito Santo. Pois eu, de fato, vi e tenho testificado que ele é o Filho de Deus. Livro de João. Seguimos com Samuel Messias, Planos de Deus.

0: fica tranquilo. Kemily Santos tocando por aqui no Unidos pela Fé. Lindo louvor, hein? Lindo louvor. Seguimos com a palavra de Deus no livro de João ainda, no que segue, capítulo 1. Dois discípulos de João Batista seguem Jesus. No dia seguinte, estava João outra vez na companhia de dois dos seus discípulos. E vendo Jesus passar, disse: Eis o Cordeiro de Deus. Os dois discípulos, ouvindo dizer isto, seguiram Jesus. E Jesus, voltando-se e vendo que o seguiam, disse-lhes: Que buscais? Disseram-lhe: Rabi, que quer dizer mestre, onde assistes? Respondeu-lhes: Vinde e vede. Foram, pois, e viram onde Jesus estava morando, e ficaram com ele aquele dia, sendo mais ou menos a hora décima. Era André, o irmão de Simão Pedro, um dos dois que tinham ouvido o testemunho de João e seguido Jesus. Ele achou primeiro o seu próprio irmão Simão, a quem disse: Achamos o Messias, que quer dizer Cristo, e o levou a Jesus. Olhando Jesus para ele, disse: Tu és Simão, o filho de João, tu serás chamado Cefas, que quer dizer Pedro. É a palavra de Deus, nos trazendo conhecimento, entendimento e sabedoria. Ensina-nos, Senhor, a cultivar em nossos corações o amor verdadeiro, que tenhamos a fé necessária e que tenhamos força para seguir firmes no seu caminho. Intervalo que chega, eu volto já com mais Unidos pela Fé.
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6: Porquanto também Cristo padeceu por vós, deixando-vos exemplo para que sigais seus passos. Disse Deus: inclinai os vossos ouvidos e vinde a mim, ouvi e a vossa alma viverá. Deus seja louvado por todo sempre. Paulo César chegando com Depende de Ti.

0: Conte a Deus, tocando por aqui nas ondas do rádio, unidos pela fé. Senhor Deus, ajuda-nos a descobrir o que tens planejado para a nossa vida desde quando nascemos, desde quando viemos para este mundo. Que nossas vidas se tornem a realização das suas esperanças, dos seus planos, Pai. Que as maravilhas de Cristo se reflitam em nós, para não pecarmos contra Ti. Para que façamos, Senhor Deus, o máximo de coisas que Te agradam. Que possamos cumprir o Seu plano na nossa vida. Nos auxilia nisso tudo, Pai. Porque sozinhos não conseguimos. Precisamos sim de tudo, da sua presença. Intervalo que chega, e depois do intervalo já a nossa despedida do programa Unidos pela Fé de hoje, depois do intervalo.
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4: Vamos seguindo por aqui com Unidos pela Fé, nossa última sequência de hoje. Tem misericórdia de mim, ó Deus, tem misericórdia de mim, porque a minha alma confia em Ti. Muito forte isso, hein? Muito forte. O Senhor é quem irá à sua frente, Ele estará com você, não o deixará nem o abandonará. Não tenha medo, nem fique assustado. A palavra de Deus é linda e é conforto para os nossos corações. Consolo para os momentos difíceis, sabedoria para os momentos de grande provação, alimento para a alma. Senhor Jesus, te agradecemos por tudo, por ser este caminho que nos leva ao Pai. Meu Deus, Pai, Senhor, Criador, Deus grandioso, bondoso, amigo e companheiro. Diante de todas as nossas falhas, nossos erros, tantos momentos não somos merecedores de tudo isso que nos oferece, mas precisamos. E o Seu amor é tão lindo e perfeito, que nos oferece o que precisamos, mesmo quando não merecemos, porque nos fez para dar certo, nos fez para vencer, e a maior vitória é estar na presença do Seu amor. A maior vitória, o maior presente é receber o Seu Filho Jesus como nosso Salvador e Libertador. Finalizamos a sequência de hoje. Fique bem, fique na paz do Senhor Jesus. Fala com Deus, conversa com Deus, conta tudo para Deus. Permita que Ele possa habitar no seu coração e transformar a sua vida e a vida de todos aqueles que te cercam. Porque o amor de Deus constrói tudo. Refaz, reconstrói, purifica, liberta e salva. Até o próximo programa. Fique na paz do Senhor Jesus.
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7: Olá, sejam bem-vindos, e o Estação Louvor já está no ar comigo, Ivan Vaz. Vamos passar essa hora louvando a Deus. Lindas canções selecionadas para você. Vamos começar muito bem com a Júlia Vitória, Em Teus Braços.

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1: Nós estamos aqui, Deus, para te dizer que nós permanecemos de pé. Nós permanecemos firmes. Ah, querido, olha para quem está do teu lado e diga assim para ele: nós estamos de pé.

0: E você ouviu Marquinhos Gomes, Passo Certo, aqui na programação do seu rádio. Recados, vem aí, eu volto já.
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2: Ele foi ferido. Um homem andava tão profundamente perturbado com seus pecados que certa noite teve um sonho em que via Jesus sendo brutalmente chicoteado por um soldado. A cada golpe cruel que atingia as costas de Cristo, ele podia ver com muita nitidez as novas e terríveis marcas que se somavam às anteriores. Não podendo mais suportar a cena, agarrou o soldado por trás, tentando impedir que ele baixasse o braço para aplicar o próximo açoite. Nesse momento, o soldado virou-se e, para seu espanto, o rosto que ele viu era o seu próprio rosto. Ele foi ferido pelas nossas transgressões e moído pelas nossas iniquidades. O castigo que nos traz a paz estava sobre ele, e pelas suas pisaduras fomos sarados. Isaías 53, verso 5.

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1: Estação Louvor já está de volta, tem Noemi Nonato, Perfeito Louvor.
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0: Viu Álvaro Tito Cenas aqui na programação do Estação Louvor. Obrigado a todos. E você, aniversariante, está completando mais um ano de vida hoje? Os nossos parabéns e que Deus te abençoe. Recados aí, eu volto já já.
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1: De volta por aqui, agora tem Bruna Carla pra você. É uma sequência de recordações, Vento do Espírito.

0: Voices aguenta firme. Obrigado a todos, obrigado pela companhia e audiência. Tô indo embora, fiquem com Deus e até o nosso próximo encontro.
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1: Olá, tudo bem com você? Tudo certinho? Tudo tranquilo por aí? Maravilha! Tô chegando com o nosso Palavra de Fé. E aí, como é que você tá? Tá tudo bem? Tudo tranquilo? Espero que esteja tudo bem com você, porque por aqui tá tudo bem também, graças a Deus. Um ótimo final de semana pra você que tá trabalhando um bom trabalho, pra você que tá descansando, um bom descanso, tudo de bom, Deus abençoe, tá? Vamos trazendo pra você mais um Palavra de Fé nesse final de semana maravilhoso. Eu sou Luiz Pires, peço licença para chegar, para entrar na tua casa, no teu carro, no teu comércio, para te fazer companhia. Dérica Gomes canta pra gente, confia.

0: Matos Nascimento cantou pra gente Se Não Fosse Jesus. E assim, ó, nós vamos fechando por aqui o nosso primeiro bloco. Gente, eu volto já, me espera. Vai embora não, que é bem rapidinho. Já, já, eu tô de volta com você.
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4: E já voltamos por aqui com o nosso Palavra de Fé. Como é que você tá? Tá tudo bem? Tudo tranquilo? Tudo certinho por aí? Maravilha! Quero aqui te parabenizar no dia de hoje. Alô, você que tá de aniversário, meus parabéns, muitas felicidades, muitos anos de vida. Desejo que o nosso Papai do Céu te cubra sempre com muita paz, com muito amor e, é claro, com muita saúde também. Tudo de bom para você hoje e sempre. Deus abençoe. É sempre bom poder saber que você tá aí colhendo mais uma rosa no jardim da vida. Tudo de bom para você. Deus abençoe hoje e sempre. Vamos agora pro nosso Salmo Diário.
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6: Salmos 33. Gritem de alegria por causa de Deus, ó justos. É próprio que os retos lhe deem louvor. Deem graças a Deus com a harpa. Cantem louvores a Ele com um instrumento de 10 cordas. Cantem um novo cântico. Toquem com habilidade e gritem de alegria. Pois a palavra de Deus é reta. Tudo o que Ele faz é digno de confiança. Ele ama a retidão e a justiça. A terra está cheia de amor leal de Deus. Por meio da palavra de Deus foram feitos os céus. E por meio do Espírito de sua boca, tudo que há neles. Ele junta as águas do mar como numa represa. Ele põe as águas turbulentas em depósitos. Que toda a terra tema a Deus, que todos os que moram nela o reverenciem. Pois ele falou e tudo veio a existir. Ele deu a ordem e tudo ficou firme. Deus desfez as tramas das nações, frustrou os planos dos povos, mas as decisões de Deus permanecerão para sempre. Os pensamentos de seu coração de geração em geração. Feliz a nação cujo Deus é Jeová. O povo que ele escolheu como sua propriedade. Deus olha desde os céus, ele vê todos os filhos dos homens. De onde reside, ele observa os habitantes da terra. É ele que forma o coração de todos. examina todas as suas ações. Nenhum rei é salvo por ter um grande exército. Um guerreiro não é livrado por ter muito poder. O cavalo é uma falsa esperança de salvação. Sua grande força não garante o livramento. Vejam, os olhos de Deus vigiam sobre os que o temem, os que esperam no seu amor leal, para livrá-los da morte, para preservá-los vivos em tempo de fome. Nós esperamos em Deus. Ele é nosso ajudador e o nosso escudo. Nosso coração se alegra nele, pois confiamos no seu santo nome. Que o teu amor leal esteja sobre nós, ó Deus, ao passo que esperamos em ti.

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1: 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Mateus capítulo 10. Os estímulos. O discípulo não está acima do seu mestre, nem o servo acima do seu senhor. Basta o discípulo ser como seu mestre e o servo como seu senhor. Se chamaram Beelzebu ao dono da casa, quanto mais aos seus domésticos. Portanto, não os temais, pois nada há encoberto que não venha a ser revelado, nem oculto que não venha a ser conhecido. O que vos digo às escuras, dizei-os à plena luz. E o que vos diz ao ouvido, proclamai-os dos eirados. Não temais os que matam o corpo e não podem matar a alma. Temei antes aquele que pode fazer perecer no inferno tanto a alma como o corpo. Não se vendem dois pardais por um asno, e nenhum deles cairá em terra sem o consentimento do vosso Pai. E quanto a vós outros, até os cabelos todos da cabeça estão contados. Não temais, pois, bem mais valei vós do que muitos pardais. Portanto, todo aquele que me confessar diante dos homens, também eu vos confessarei diante do meu Pai, que estás nos céus. Mas aquele que me negar diante dos homens, também eu o negarei diante do meu Pai, que estás nos céus.
2: Jesus, ele é bem claro quando ele nos instrui através dos seus discípulos. Ele deixa bem claro que até o cabelo da nossa cabeça é contado. Cada fio é contado. Jesus, ele deixa isso bem claro para a gente. Ele deixa claro que nada que está oculto, não há nada que está oculto que não possa ser revelado. Tudo que está escondido pode sim ser revelado. E Jesus também, ele nos mostra que ninguém está acima de ninguém. O discípulo, ele não pode estar acima do seu mestre, mas ele pode ser, tentar, pelo menos, ser igual ao seu mestre. Jesus, assim, ele nos ensina que nós podemos ser pessoas melhores, que nós podemos ser pessoas colaborativas, sem estar acima de ninguém, sem passar por cima de ninguém.

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5: Voltamos com o nosso Palavra de Fé e chegou aquele momento todo especial de cantar, de louvar, com os louvores que todo mundo canta e todo mundo gosta. Como sempre, trago para você uma seleção toda especial daqueles louvores que você sempre ouve por aí. Louvores que você sempre ouve na rua, que você sempre ouve na rádio, que você sempre ouve na casa do vizinho. Peça por aqui o teu louvor que eu vou tocar para você com todo o carinho do mundo. Vamos de música? Vamos de louvor? Quem chega e canta pra gente é a Bruna Carla, Quando Eu Chorar.
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7: Voltamos com o nosso Palavra de Fé. E aí, como é que você tá? Tá tudo bem, tudo tranquilo, tudo certinho por aí, maravilha. Chegamos na segunda hora do nosso programa e eu quero aqui te agradecer. Olha, muito obrigado, obrigado sempre pelo teu carinho, pela tua amizade, pela tua audiência. Tudo de bom pra você hoje e sempre. Deus abençoe, é muito bom ter você com a gente, tá? Vamos aqui agradecendo a você que tá na sintonia, alô, você que tá aí nas comunidades rurais, você que tá na chácara, no sítio, na fazenda, meu amigo comerciante, amigo motorista de aplicativo, tudo de bom pra você, amigo taxista, um super abraço pra você que tá aí, meu amigo caminhoneiro, sempre ouvindo o nosso programa. Tudo de bom para você, Deus abençoe. Vamos agora com o nosso provérbio, com os ensinamentos que atravessam gerações.
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9: Provérbios 2. Meu filho, se você aceitar as minhas declarações e guardar no coração os meus mandamentos, ouvindo atentamente à sabedoria, inclinando seu coração ao discernimento. Além disso, se você clamar pelo entendimento e erguer a voz pedindo discernimento, se você persistir em procurar essas coisas como a prata e continuar a buscá-las como a tesouros escondidos, então você entenderá o que significa temer a Deus e achará o conhecimento de Deus, pois é Deus quem dá a sabedoria. Da sua boca procedem conhecimentos e discernimento. Ele reserva a sabedoria prática para os justos. É um escudo para os que andam em integridade. Ele protege as veredas da justiça e guarda o caminho dos que lhe são leais. Assim você entenderá o que é certo, justo e direito, todo o caminho do bem. Quando a sabedoria entrar no seu coração e o conhecimento se tornar agradável para a sua alma, o raciocínio guardará e o discernimento o protegerá, para salvá-lo do mau caminho dos homens que falam perversidades, dos que abandonam as veredas retas para andar nos caminhos da escuridão, dos que se alegram em fazer o que é mal e se agradam de coisas más e perversas, aqueles cujos caminhos são tortuosos e cujas veredas são sempre sinuosas. A sabedoria o salvará da mulher devassa, das palavras macias, da mulher imoral que abandona o companheiro da sua juventude e se esquece do pacto com o seu Deus. Pois a casa da mulher imoral conduz à morte, e seus caminhos aos impotentes na morte. Ninguém que se envolve com ela voltará, nem retornará às veredas da vida. Por isso, siga o caminho das pessoas de bem e mantenha-se nas veredas dos justos, pois apenas os justos morarão na terra, e os irrepreensíveis permanecerão nela. Quanto aos maus, serão eliminados da terra, e os traiçoeiros serão arrancados dela.

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4: Voltamos por aqui.

Louvores inesquecíveis, clássicos da fé, sempre trago para você uma seleção de saudade, uma seleção de louvores que eu sei que você gosta de ouvir. Então, ó, peça por aqui o teu louvor, peça por aqui os teus clássicos que eu vou tocar para você com todo o carinho do mundo, tá bom? Vamos trazendo para você louvor bonito por aqui. E quem chega e canta bonito pra gente é ele, Sérgio Lopes, o Mar Vermelho. Pensa num clássico.

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9: A frase de hoje é de Mário Quintana e vem dizer assim, ó: se eu pudesse, eu pegava a dor, colocava dentro de um envelope e devolvia ao remetente. Se eu pudesse, eu pegava a dor, colocava dentro de um envelope e devolvia ao remetente. Mande a tua frase para cá, mande a tua frase para mim, que eu vou ficar muito, mas muito feliz com a tua participação, com a tua colaboração aqui com o nosso programa, tá? Fique à vontade, manda para cá a tua participação, que vai ser muito bom receber por aqui, tá? Vamos de música, vamos de louvor. André William e Paulo Neto cantam pra gente, Todo Medo Se Vai.

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3: Voltamos com o nosso Palavra de Fé. E aí, como é que você tá? Tá tudo bem? Tudo tranquilo? Tudo certinho por aí? Maravilha! É sempre bom ter você com a gente. A palavra é obrigado. Obrigado pelo teu carinho, pela tua audiência e pela tua amizade também. Tudo de bom pra você hoje sempre. Deus abençoe, tá? Vamos trazendo pra você a nossa última sequência, mas antes eu quero te convidar a participar comigo. Peça por aqui o teu louvor que eu vou ficar muito feliz de te atender por aqui, tá? Vamos de música. Quem chega e canta pra gente é ela, Aline Barros, Deus do Impossível.

Larissa Santos cantou pra gente Quando Dobro os Meus Joelhos. E assim vamos fechando por aqui o nosso Palavra de Fé de hoje, agradecendo ao nosso Papai do Céu por mais um dia de trabalho, pelo dom da vida, da comunicação e da alegria. E a você, meu muito obrigado, obrigado sempre pelo teu carinho, pela tua amizade, pela tua audiência. Onde quer que você esteja, com quem quer que você esteja, tudo de bom para você. Fica com Deus, porque com Ele nós iremos e sem Ele nada, absolutamente nada seremos. Tá? Graça e paz. Volto, se Deus quiser, no nosso próximo programa. Vou deixando para você a minha última de hoje, Zé Marco e Adriano, exaltando o Criador. Tchau, tchau.

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3: Alô, meus amigos, alô, minhas amigas, irmãos e irmãs, eu estou chegando, eu sou o Mário Silva, o amigão do Brasil, chegando para ficar com vocês em mais um programa Sertanejo Gospel. Um grande abraço a você que está em casa, você que está aí no trabalho, você do carro, do táxi, do caminhão, você da zona rural, tá no sítio, tá na chácara, tá na fazenda, um grande abraço aqui do amigão Mário Silva. Vamos começando muito bem o nosso sertanejo gospel com a banda Gratidão, Saudade.
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0: Maravilha, maravilha, Raíssa e Ravel, coração de pai. Olha, nós vamos para os nossos recadinhos e eu volto já já.
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6: De volta com o nosso sertanejo gospel e mais sucessos, mais louvores maravilhosos. Chegando agora, Jonas Vilar, banda Som e Louvor.

0: Nós ouvimos aí o Marcos e o Matheus, Canto Só Vitória. Agora nós vamos mais uma vez para os nossos recados e eu retorno, né? Volto já já.
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0: Maravilha, maravilha, meus irmãos, minhas irmãs, estamos de volta, hein? Já trazendo mais um grande sucesso. Canarinhos de Cristo, Cheiro de Mato.

0: Jesus, jardineiro que chora. E olha, eu também choro porque tenho que ir embora, né, meus irmãos e minhas irmãs? Mas foi bom demais estar com vocês nesse programa gostoso, nesta rádio maravilhosa. Né, que Papai do Céu, né, esteja sempre conosco, nos abençoando, e até o próximo programa.
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0: Tamo junto, Deus abençoe. Que alegria.
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12: Olá, graça e paz, eu sou o Samuca San e está começando agora a edição do Gospel Mix. Os louvores que agitam o seu fim de semana, você ouve agora, aqui na sua rádio. Aumenta o volume e sinta a presença de Deus.

Gospel Mix, e aí o som de Hayley Clemons, com o melhor do gospel internacional. Antes ouvimos também o louvor de Matt Hedman, teve ainda Silas Magalhães, e começamos com o seu Worship. E aí, tá curtindo? Tá gostando? Aproveita, já espalha aí pra toda a galera. Indica o louvor que você mais gosta, através do WhatsApp, pelo site, pelas redes sociais, no Facebook, no Instagram, no Twitter. Já segue, com comenta, curta e compartilha a nossa página. E já espalha e dispara pra todo mundo. 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

0: É o Gospel Mix, agitando e louvando a Deus no seu fim de semana. Happy People, Gospel of Dance. Antes teve também Rodrigo Moser, Em Tua Presença. E começamos com o melhor do Gospel Internacional, Never Let Me Down. Quando Cristo é a base de nossas vidas, nada nem ninguém pode nos derrubar. Seja forte, não tenha medo e não perca a fé. Tem vitória chegando, confie no Senhor.
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2: 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Por aqui, Samuca San e o Gospel Mix.

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0: Gospel Mix. Muito mais louvores para edificar o seu fim de semana. É o Gospel Mix. E aí a canção de Mercy Me. Antes ouvimos também Tasha Lighton. Teve ainda o som do Cuca. E começamos com Austin French. O melhor do Gospel Internacional. Você ouve sempre aqui. E a gente aproveita agora para mandar sua mensagem. Você que interage sempre aqui com a gente. O Alexandre está em Itararé, São Paulo. Graça e paz também para a Helena, em Anápolis, Goiás. A Solange está em Sorocaba, interior de São Paulo. O Manuel Queiroz está em Horizonte, no Ceará. E tem mais mensagens chegando por aqui. Graça e paz para a Fátima Andrade, está em Campo Grande, no Mato Grosso do Sul. E quem está com a gente também é a Karina, a Silmara e a Cleide, em Santo André. O Gerson Martins está em Getúlio Vargas, no Rio Grande do Sul. E a Rose Mendes, em Jundiaí. E você também pode mandar aí a sua mensagem. Só não esquece de colocar a cidade e o estado de onde está ouvindo o Gospel Mix, que segue para mais uma sequência.
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0: É o Gospel Mix e o louvor de Ana Nóbrega. E o melhor do Gospel Internacional você ouve sempre aqui. Assim como você pensa em seu coração, assim você é. Portanto, feche a porta para qualquer pensamento que não proceda de Deus. Se você confia em Deus, não há nada a temer. Pois assim como ele pensa em seu coração, assim ele é. Provérbios 23:7. E com este versículo, a gente finaliza mais uma edição aqui do Gospel Mix. Um excelente fim de semana. Fica em paz, se cuida e até a próxima. Você curtiu o Gospel Mix? Até o próximo fim de semana.
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0: 路啊。
1: Olá, crianças, tudo bem com vocês? Aqui é a Tire, com o seu programa Kids Alegria no Ar. Juntinhos, vamos ouvir a palavra de Deus, vamos ouvir músicas legais e historinha do dia, crianças. Olha, o programa hoje está recheado de muita alegria. E chegando para vocês aí, três músicas para nós alegrar o coração do nosso Deus e nós pularmos de alegria com todas essas músicas legais.

0: Estou de volta, crianças! E quem cantou para vocês? A tia vai falar. O primeiro que cantou para vocês foi Com Jesus como Josué, música gospel infantil. Depois, Bruna Carla, Mentira, Tu Fora. E a última foi a Ovelhinha Perdida. Que bonitinha a ovelhinha, ela se perdeu, mas o Papai do Céu achou ela, né? Ela foi correndo, correndo, correndo e não olhava para trás. Quando ela viu, ela estava perdida, mas o nosso Deus, o bom pastor, achou a ovelhinha perdida. Como ele gosta de todos nós e nos procura onde nós estamos, nos acompanha onde nós estivermos nessa terra, neste mundo, cuidando e guardando de todo, guardando a todos nós. Crianças, agora eu vou fazer para vocês uma charada bíblica. A tia vai perguntar, você responde aí, que depois da música a tia dá a resposta correta, certo? A nossa charada de hoje é Sou um, sou três, através das minhas mãos tudo se fez. Quem é? Olha só, novamente. Sou um, sou três, através das minhas mãos tudo se fez. Preste atenção aí, vamos parar uma música e a tia já passa para vocês a resposta correta.
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0: Deus. Ah, muito bem.
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2: Quem cantou para vocês agora foi Deus Grandão, Três Palavrinhas. Então vamos lá, crianças, a resposta da nossa charada de hoje. Sou um, sou três, através das minhas mãos tudo se fez. Quem é ele? Se você já viu aí, descobriu aí? Se você não descobriu, a tia vai passar para vocês que ele é o nosso Deus, Criador do Universo. E vamos lá, continuando a nossa programação, mais uma charada para vocês. E depois mais uma música e a resposta. Agora a charada é: quando eu era menino, eu falava como menino, pensava como menino. Quando me tornei homem, o que eu deixei para trás? Ah, deu para entender? Vamos lá novamente? Quando eu era menino, falava como menino e pensava como menino. E quando me tornei homem, o que eu deixei para trás? Depois da próxima música, a tia estará dando a resposta para

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1: Muito bem, vocês acabaram de ouvir a música A História de Esther. Para crianças, Deus sempre está comigo. E vamos lá, a resposta da nossa segunda charada de hoje. Quando eu era menino, falava como menino e pensava como menino. Mas quando eu me tornei homem, o que eu deixei para trás? Sabe o que ele deixou para trás? Ele deixou as coisas de menino. Está em 1 Coríntios 13, versículo 11. Depois que ele se tornou homem, ele deixou para trás as coisas

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4: E vamos continuando com a nossa programação. Mais músicas para vocês!

0: isso aí, você está no seu programa Kids, Alegria no Ar com a tia Irê. E todos os finais de semana nós estamos aqui. Se você ligou o rádio agora, todos os finais de semana, ligue nesse horário e ouça o programa infantil. Chame a criançada, as crianças da sua família, os vizinhos. Transmite para eles entrarem nesta rádio e ouvir o programa infantil das crianças. Aqui nós colocamos músicas infantis, alegres, animadas, para aprender, a criança aprender cada vez mais a palavra de Deus através das músicas. Nós temos também quadros, né? Nós temos também perguntas bíblicas e nós temos a nossa historinha do dia no final da programação. Então, gente, nós vamos continuando então essa programação animada. Mas antes eu quero falar para vocês que quem cantou para nós primeiro foi Fortão do Cabelão, depois foi Aonde Deus Está e a última foi Jesus de Nazaré. Ah, lembrando que hoje nós temos o quadro Meu Tempo de Criança. Você que quer participar do quadro Meu Tempo de Criança, sempre nós colocamos aqui quando tem as participações. Vocês ligam, quer dizer, vocês mandam um áudio para mim, uma mensagem para esse mesmo número, 13 997 88 24 45, e você vai participar do quadro Meu Tempo de Criança. Uma música de criança que você que marcou você, que você acha legal, que você já ouviu e quer ouvir novamente, manda aqui para nós que nós estamos colocando você na participação do quadro Meu Tempo de Criança. E hoje nós temos esse quadro e vamos lá para a nossa primeira participação. Quem está no quadro Meu Tempo de Criança hoje é quem é? É a Mayra. Ela quer ouvir uma música, A Dança do Pinguim, que ela gostava muito e ela gosta muito dessa música. Então vamos lá? A Dança do Pinguim no meu quadro O Meu Tempo de Criança.
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0: E quem cantou para nós agora foi a Aline Barros, a música A Dança do Pinguim. Temos mais participação neste quadro Meu Tempo de Criança. Você quer participar do quadro Meu Tempo de Criança? Ligue, mande uma mensagem ou um áudio para o número 13-997-88-2445. Repetindo, 13-997-88-2445. E participe você também do quadro Meu Tempo de Criança. Meu Tempo de Criança é uma música legal que te marcou, que você gostou, que você ouviu, ou é seus filhos, família que você já ouviu cantar, que você achou legal, uma música infantil, né? Meu Tempo de Criança é uma música gospel infantil. E você estará participando deste quadro também, dessa programação aqui, que é o programa Alegria no Ar, com a tia Irê, que vai todo final de semana nesta rádio para todas as crianças, papais, mamães, tio e toda a família. E agora quem está conosco é a Franciene. Ela quer ouvir, sabe qual? Pula, Pula, que ela gosta muito dessa música. Então vamos lá com vocês, Pula, Pula. Oferecimento da Francine para todos os ouvintes e todas as crianças.
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0: É isso aí, pessoal! Crianças, vocês estão no quadro Meu Tempo de Criança. E este foi o nosso quadro de hoje, Meu Tempo de Criança. Você, adulto aí, que queira participar deste quadro, oferecer para quem você quiser, este quadro é um quadro do tempo que você... A música que marcou o seu coração no tempo de criança, o tempo de criança de alguma pessoa que você conheceu, ou um filho seu mesmo. Você pode estar mandando aqui. Nós ouvimos agora essa música infantil antes. A primeira foi a Aline Barros, A Dança do Pinguim, Pula, Pula. E essa outra aqui é bem antiga mesmo, é Marco Antônio. O nome é Suficiência. Então, a música é marcante, né? Bem antiga. É legal essas aqui. Então, esse quadro é para isso, para você relembrar músicas dos tempos dos anos 90, 2000, 80, do tempo do que você acha legal. Procura lá, lembre-se da música daquela época, ou você pode ver, porque às vezes você tem um filho que era uma criança que cantava na igreja e gostava de cantar uma música, e hoje ele está adolescente, ou ele está jovem, né, está adulto, mas você lembrava, que legal a música que meu filho cantava quando era criança, eu também já ouvi bastante, então participe. Olha, você pode estar mandando o seu áudio ou uma mensagem pelo número 13-997-88-2445. 13-997-88-2445. E você poderá participar deste quadro, Meu Tempo de Criança. E a nossa programação está continuando. Vamos ouvir agora, gente, daqui a pouquinho é o nosso momento especial. Ah, crianças, fiquem todos aí esperando bem rapidinho. A tia vai voltar para trazer para vocês a nossa historinha bíblica do dia, tá bom? Então, já a nossa historinha do dia! Você que quer participar do programa... E mandando seu áudio ou a sua mensagem, ligue para o nosso WhatsApp 13-997-88-2445. Vamos falar novamente? 13-997-88-2445. Mande seu áudio, a sua mensagem. E estamos aqui esperando por vocês.
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6: É isso mesmo, crianças. Na Bíblia nós aprendemos muitas histórias lindas. 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
6: Olá, crianças! A Tirei aqui mais uma vez e hoje nós vamos contar a história de Jó. Está na Bíblia, no livro de Jó. A Bíblia diz que Jó, ele era um homem muito rico. Ele tinha de tudo, do bom e do melhor. Casas, gados, fazendas, muito dinheiro. Jó era um homem realmente muito, muito rico mesmo. A casa de Jó era aquela felicidade. Ah, crianças, a família dele, todos os dias estavam reunidos. Ele tinha filhos alegres e felizes, se reuniam, começavam a cantar, adorar a Deus, começavam a conversar. Ali estava a família de Jó muito feliz. Crianças, também no horário do almoço, olha só, horário do café da manhã, do almoço, todas as refeições, eles adoravam a Deus. Eles agradeciam a Deus, falavam: Papai do céu, obrigado pelo alimento de cada dia. Assim Deus do céu estava vendo como era Jó, tão temente e obediente a ele. Crianças, a casa, a família, a vida de Jó era aquela felicidade. Ó, crianças, o sol, ele brilhava intensamente sobre a casa e sobre a vida de Jó. Tudo estava ali florescendo. Os pássaros cantavam, o sol iluminava, as borboletas voavam, crianças. Era tão lindo, era tão bonito a vida de Jó, com toda a riqueza que Deus deu para ele, porque ele era sempre agradecido e adorador a Deus. Então, cada vez que ele adorava a Deus, sempre muito mais Deus dava para Jó. Ah, crianças, ele tinha ali também gados. Olha, animais, eram muitos animais. Já tinha mostrado para vocês aqui, aqui é a ovelhinha. Lá tinha muitos gados, muitas ovelhas. Jó vivia cuidando com muita alegria, porque tudo isso foi Deus que deu para Jó. E Jó continuava adorando a Deus, continuava agradecendo a Deus e não deixava que nada viesse tirar a sua atenção de Deus. Jó era sempre temente a Deus. Ah, criança, mas a Bíblia diz que aconteceu algo com Jó. Aconteceu algo, Jó, e como ele era um homem muito rico, temente, como a tia falou, e nunca blasfemou de Deus. Uma certa vez, a Bíblia diz que o inimigo de nossas almas, ele estava rodeando a terra. Ele estava andando na terra. Quando Deus viu que ele estava ali andando, perguntou para ele: tu viste? Primeiro perguntou para ele assim: o que você está fazendo? Ele falou: estou passeando e rodeando a terra. Aí o nosso Deus perguntou para ele: tu viste o meu servo Jó, como ele é temente a mim? Mas aí o inimigo falou: claro, só podia. Ele só podia ser temente, porque ele tem de tudo. O Senhor dá tudo para ele. Aí o nosso Senhor Deus, ele falou assim: eu vou permitir que você toque na vida de Jó, e tu vai ver que ele nunca vai blasfemar de mim, nem falar contra mim. Foi quando o inimigo saiu de cena para começar a tocar em Jó. E começou ele a tocar e tirar tudo o que Jó tinha. Jó, ele tinha todas aquelas riquezas, as casas de Jó, o inimigo destruiu, as fazendas ele destruiu, foi destruindo, destruiu a família, tirou tudo o que Jó tinha. Mas mesmo assim, ele não blasfemava de Deus. Jó, ele sempre estava adorando, sabendo que tudo aquilo, se Deus deu para ele e tirou, Deus sabe de todas as coisas. Crianças, Deus, o inimigo, ele tocou em Jó tão profundamente, já não tinha mais o que fazer. O que que ele fez? Tocou na saúde de Jó. Jó ficou assim, ó, todo ferido. Ele tinha que se coçar com cacos de telha. Era tanta coceira que ele não aguentava mais, eram feridas. E a saúde de Jó cada vez mais pior. Crianças, mas Jó, mesmo assim, não ficou falando contra Deus. O Jó falava assim: nu eu saí do ventre da minha mãe e nu eu voltarei para o céu. Então foi quando o nosso Deus viu como estava Jó. E vocês acreditam que os amigos de Jó foram visitar Jó? Quando os amigos dele chegou lá, foi visitar ele, começou a falar para ele assim: olha, você fez algum pecado, começou a acusar a Jó. Para você estar nessa situação, algum pecado você fez para você estar desse jeito. E Jó, mesmo assim, não blasfemou. Mas, crianças, aconteceu algo legal depois, muito bom, porque o nosso Deus, ele sempre está de olho em nós. E foi quando Jó, esses amigos dele que criticaram ele e tudo, né? E foi quando que aconteceu, Deus falou assim para os amigos: vai lá que Jó vai orar por vocês. Os amigos de Jó foram até Jó para Jó orar por ele. E Jó obedeceu a Deus, porque Jó não blasfemava de jeito nenhum. E ele fez o inimigo ficar furioso, porque ele sabia que o inimigo achava que ele ia ganhar a questão, porque Deus ia fazer, ele ia fazer tudo isso e ele iria ser contra Deus. Mas, crianças, quando Jó estava orando pelos seus amigos, a Bíblia diz que Deus virou o cativeiro de Jó. E Jó voltou. Voltou melhor ainda. Ele voltou, Deus deu para ele tudo em dobro. Tudo o que Jó tinha perdido, Deus deu tudo. Mas fazendas, casas, os filhos, a família, tudo. As pessoas iam levava ouro para Jó, porque Jó obedeceu a Deus. E Jó não blasfemou contra Deus. Então nós não podemos blasfemar contra Deus e ser sempre obediente e adorador de Deus. Ah, sim, nós precisamos cada dia agradecer. Agradecer pelo alimento, pelo dia, por quando a gente vai sair. Agradeça a Deus, agradeça quando você chegar, agradeça no momento que você vai dormir, sempre agradecendo a Deus. E todos os dias o Senhor está marcando lá no céu a nossa dedicação, a nossa obediência, e um dia logo o Senhor dará para você tudo aquilo que você pediu a ele, como deu para Jó, porque Jó obedeceu e recebeu de Deus tudo em dobro, todas as riquezas, ouro e tudo. E Jó viveu feliz para o resto da sua vida, juntamente com seus filhos, famílias e tudo que Deus lhe deu novamente.

0: crianças, vocês acabaram de ouvir a historinha de Jó. Muito legal, não é mesmo? Você pode estar assistindo ela lá no YouTube com a Tia, Tia Irê Oficial. Entra lá e vê a Tia lá contando a historinha pra vocês. Você que não é inscrito, pode se inscrever clicando na palavrinha inscrever, se compartilhar com mais pessoas e deixar o seu comentário se preferir. Tá bom? E, gente, nós estamos chegando ao final da nossa programação. Mas semana que vem nós estamos de volta aqui. Aqui com seu programa Kids Alegria no Ar, com a Tia Irê. E eu quero para vocês, crianças, uma semana muito feliz, muito abençoada por Deus. Você e toda a sua família. E vocês sabem muito bem que a Tia Irê ama vocês. E semana que vem, se Deus quiser, na próxima semana, estaremos de volta com todas as crianças e essa energia, alegria de viver. Que Deus abençoe a todos vocês na paz do Senhor.
1: Sim! Vocês querem louvar?
2: Sim, Senhor!
1: Vocês estão com sono?
2: Sim, Senhor!
1: Então vou desligar o som.
3: O programa Alegria no Ar está acabando aqui. Obrigado, amiguinho. Obrigado, amiguinha. E até semana que vem, nesse mesmo horário.
4: Tchau, tchau.

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1: Olá, tudo bem com você? Tudo certinho, tudo tranquilo por aí, maravilha. Tô chegando com o nosso Hora da Vitória. E aí, você tá bem? Tá tudo em paz? Tudo tranquilo? Olha, muito bom estar contigo. Eu sou Luiz Pires, é sempre um prazer, sempre uma alegria estar por aqui pra gente conversar um pouquinho, pra gente ouvir junto os muitos louvores, os melhores louvores. E é claro, te desejar um ótimo final de semana. É fim de semana para você que está trabalhando, um bom trabalho. Para você que está descansando, um bom descanso. Tudo de bom. Deus abençoe. É muito bom poder contar sempre com esse carinho, com essa audiência maravilhosa. Gente, vamos trazendo a nossa primeira sequência de hoje. Quem chega e canta pra gente é o Eliseu Alves e Mariana Aguiar. Alfa e Ômega.

0: Júnior Lira cantou pra gente. É bom, é top, é tudo. Jesus Cristo é bom, é top, é tudo. E assim nós vamos fechando por aqui o nosso primeiro bloco. Gente, eu volto já. Me espera, vai embora não, que é bem rapidinho. Já, já, eu tô de volta.
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4: Olha, o pequeno Leandro chega em casa da escola e diz pro pai: pai, eu queria te pedir uma coisa. O pai disse: pois não, filho, pode pedir. Vamos morar na igreja? O pai espantou com o pedido do filho, mas perguntou: mas filho, por que morar na igreja? Não, pai, só quero que a gente vá morar na igreja. A gente leva nosso fogão, nossa geladeira, a cama, guarda-roupa, a gente leva tudo. O carro a gente deixa na rua mesmo, ninguém mexe. Vamos, pai, morar na igreja? Então o pai ficou sem saber o porquê que o filho tanto pedia para morar na igreja. Então ele resolveu perguntar: mas filho, por que morar na igreja? Eu gostaria de saber, eu não estou entendendo. Ele disse: não, pai, é porque na igreja o senhor me pega no colo, me beija, me abraça. O senhor beija minha mãe no momento da oração da família. E aqui em casa o senhor é bravo. O senhor bate na minha mãe. O senhor me reclama, o senhor bate em mim. O senhor é totalmente diferente aqui em casa. Então, dentro da igreja, isso não vai acontecer. O pai pensou por um instante e entendeu que não era sobre apenas morar na igreja. Era sobre o carinho de pai. Era sobre ter um pai carinhoso, um pai presente, um pai que tivesse empatia, que tivesse carinho pela família, tanto por ele quanto pela mãe. E o que a gente percebe é que dentro dos relacionamentos, seja entre marido e mulher, pai e filho, tem pessoas que é assim. Lá fora é tudo de bom e de perfeito, mas dentro de casa é aquela pessoa que trata mal, que oprime, que ofende. Sabe, o teu porto seguro não tá lá fora. O teu porto seguro não tá no meio dos teus amigos. O teu porto seguro está em casa. O teu porto seguro está quando o mundo se fecha para você. Ali está o seu porto seguro. Leandro, ele estava tentando plantar uma semente para que aquela relação com o pai não morresse no futuro. Ele, na inocência de criança, ele estava tentando consertar algo que não era ele que tinha que consertar, e sim o pai dele. Então, quando ele pede para morar na igreja, o pai se surpreende. E o pai, então, quando o pai descobre, ele fica chocado, porque ele não era aquele pai que precisava ser. Então, a gente não precisa ser algo bom somente na igreja, somente para as pessoas de fora, mas a gente precisa demonstrar isso na prática, para a nossa família, dentro de casa, porque quando o mundo se fecha para a gente, um outro mundo mais especial se abre

dentro de casa. E assim a vida segue, né, gente? Mas a gente não pode deixar de acreditar que o nosso mundo também se abre dentro de casa pra gente.

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4: Voltamos com o nosso Hora da Vitória. E aí, como é que você tá? Tá tudo bem? Tudo certinho, tudo tranquilo por aí, maravilha! Quero aqui te parabenizar no dia de hoje. Alô você, que tá de aniversário, que tá soprando velinhas, meus parabéns, muitas felicidades, muitos anos de vida. Desejo que o nosso Papai do Céu te cubra sempre com muita paz, com muito amor e, é claro, com muita saúde também. Tudo de bom pra você, hoje sempre, é o que eu te desejo de todo o coração. Vamos agora trazendo para você o nosso Salmo Diário.
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5: Salmos 33. Gritem de alegria por causa de Deus, ó justos. É próprio que os retos lhe deem louvor. Deem graças a Deus com a harpa. Cantem louvores a Ele com um instrumento de 10 cordas. Cantem um novo cântico. Toquem com habilidade e gritem de alegria, pois a palavra de Deus é reta. Tudo o que Ele faz é digno de confiança. Ele ama a retidão e a justiça. A terra está cheia de amor leal de Deus. Por meio da palavra de Deus foram feitos os céus, e por meio do Espírito de sua boca tudo que há neles. Ele junta as águas do mar como numa represa. Ele põe as águas turbulentas em depósitos. Que toda a terra tema a Deus, que todos os que moram nela o reverenciem. Pois ele falou e tudo veio a existir. Ele deu a ordem e tudo ficou firme. Deus desfez as tramas das nações, frustrou os planos dos povos, mas as decisões de Deus permanecerão para sempre. Os pensamentos de seu coração de geração em geração. Feliz a nação cujo Deus é Jeová. O povo que ele escolheu como sua propriedade. Deus olha desde os céus, ele vê todos os filhos dos homens. De onde reside, ele observa os habitantes da terra. É ele que forma o coração de todos, examina todas as suas ações. Nenhum rei é salvo por ter um grande exército. Um guerreiro não é livrado por ter muito poder. O cavalo é uma falsa esperança de salvação. Sua grande força não garante o livramento. Vejam, os olhos de Deus vigiam sobre os que o temem, os que esperam no seu amor leal, para livrá-los da morte, para preservá-los vivos em tempo de fome. Nós esperamos em Deus. Ele é nosso ajudador e o nosso escudo. Nosso coração se alegra nele, pois confiamos no seu santo nome. Que o teu amor leal esteja sobre nós, ó Deus, ao passo que esperamos em ti.

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6: Voltamos com o nosso Hora da Vitória e chegou aquele momento todo especial de cantar, de louvar com os louvores do passado que se fazem presentes e muito presentes em nossas vidas. Como sempre, trago para você uma seleção toda especial daqueles louvores que sempre você ouve por aí. Louvores que você ouve sempre na rua, sempre na casa do vizinho. Enfim, peça por aqui o teu louvor que eu vou tocar para você com todo o carinho do mundo, tá? Vamos trazendo para você louvor bonito. Damaris canta pra gente, sabor.

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3: 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Mateus capítulo 10. Os estímulos. O discípulo não está acima do seu mestre, nem o servo acima do seu senhor. Basta o discípulo ser como seu mestre e o servo como seu senhor. Se chamaram Beelzebu ao dono da casa, quanto mais aos seus domésticos. Portanto, não os temais, pois nada há encoberto que não venha a ser revelado, nem oculto que não venha a ser conhecido. O que vos digo às escuras, dizei-os à plena luz. E o que vos diz ao ouvido, proclamai-os dos eirados. Não temais os que matam o corpo e não podem matar a alma. Temei antes aquele que pode fazer perecer no inferno tanto a alma como o corpo. Não se vendem dois pardais por um asno, e nenhum deles cairá em terra sem o consentimento do vosso Pai. E quanto a vós outros, até os cabelos todos da cabeça estão contados. Não temais, pois, bem mais valei vós do que muitos pardais. Portanto, todo aquele que me confessar diante dos homens, também eu vos confessarei diante do meu Pai, que estás nos céus. Mas aquele que me negar diante dos homens, também eu o negarei diante do meu Pai, que estás nos céus.
4: Jesus, então, ele deixa bem claro pra gente que tudo é de acordo à vontade de Deus. E ele deixa bem claro que até os fios de cabelo da nossa cabeça estão contados. Jesus, ele deixa bem claro que ninguém está acima de ninguém, que o discípulo não pode estar acima do seu mestre, mas ele pode se tornar igual, um imitador do seu mestre. E aí é a isso que Jesus nos ensina hoje, nos convida hoje, que possamos sempre poder imitar ao nosso mestre. Jesus, ele nos convida a ser seus imitadores, a estar com ele. Não precisamos estar acima dele, mas precisamos apenas que sejamos filhos, servos fiéis, imitadores do seu projeto de vida, aprendizes dos seus ensinamentos.

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5: O versículo de hoje é tirado da carta do apóstolo Paulo aos Gálatas, capítulo 5, versículo 1. Vem nos dizer assim, ó: foi para a liberdade que Cristo nos libertou. Portanto, permaneçam firmes e não deixem se submeter novamente a um jugo de escravidão. Hoje o apóstolo Paulo vem nos dizer que Cristo pagou um preço muito alto para nos dar a liberdade. E ele deixa bem claro: foi para a liberdade que Cristo nos libertou. Portanto, permaneçam firmes e não deixem jamais se submeter novamente a um jugo de escravidão. E por que que o apóstolo Paulo faz esse alerta? Bom, gente, ele nos alerta porque são tantas e tantas as armadilhas propostas pelo demônio, são tantas e tantas as armadilhas propostas pelo mal, né? Tantas e tantas as propostas chamativas e malignas. Então Paulo nos faz esse alerta: foi para a liberdade que Cristo nos libertou. Devemos sempre pensar nisso, a olhar para a história de Cristo na cruz.
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5: Voltamos com o nosso Hora da Vitória e chegamos no nosso momento de intercessão. Hoje vamos pedir ao nosso Papai do Céu pela solução.

são dos problemas diversos. Vamos pedir ao nosso bom Deus que nos ajude sempre, que nos dê sempre a solução para os nossos problemas, para as nossas dificuldades, enfim. Peço também pela tua necessidade, por tudo aquilo que você precisa hoje. Peça com muita fé e peça em nome de Jesus. Vamos de música, vamos de louvor. Júnior Black chega e canta pra gente. Temperou.

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6: Voltamos com o nosso Hora da Vitória e eu quero aqui te agradecer. Olha, muito obrigado, obrigado sempre pelo teu carinho, pela tua amizade e pela tua audiência. Tudo de bom pra você, Deus abençoe, tá? É muito bom poder contar sempre com você, com esse carinho, com essa amizade e com essa audiência maravilhosa. Gente, participe. Peça por aqui o teu louvor, deixa a sugestão para os nossos quadros, que eu vou ficar muito feliz. Abra a nossa última sequência de hoje, trazendo Pamela para cantar para a gente desde o primeiro momento.

pra gente, doce comunhão. E assim vamos colocando um ponto final aqui no nosso Hora da Vitória, agradecendo ao nosso Papai do Céu por mais um dia de trabalho, pelo dom da vida, da comunicação e da alegria. E a você, meu muito obrigado. Obrigado sempre pelo teu carinho, pela tua audiência e pela tua amizade também. Tudo de bom pra você. Deus abençoe. Fica com Deus, porque com Ele nós iremos. E sem Ele, nada. Absolutamente nada seremos. Tchau, tchau, graça e paz. Volto, se Deus quiser, no próximo programa, no próximo Hora da Vitória. Vamos de música. Suelen Lima canta a última de hoje. Eita Igreja do Sertão. Tchau, tchau.

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1: Pai eterno, em nome de Jesus, levanto as minhas mãos nesse estúdio, acreditando no teu mover. Bem sabemos que o sistema mundano jaz no maligno, que o inimigo vem para matar, roubar e destruir, que ruge ao nosso derredor como um leão, procurando nos devorar. Isso fala, Senhor, de situações, de artimanhas, ciladas. Isso fala, Senhor, de um sistema que procura nos deixar cada dia mais longe da fonte e nos agregarmos a velhas cisternas com águas podres. Mas eu sei que tem gente te buscando, tem gente clamando comigo, tem gente, Senhor, com a mão sobre o coração, crendo no milagre, crendo no mover que reconhecem ser possível agora através dessa oração que é feita com tanta fé. Que todos os laços do passarinheiro sejam quebrados, os impérios do mal agora bloqueados, varridos desse coração, e que comece, Senhor, um novo tempo, uma nova dinâmica, uma nova disposição. Em nome de Jesus. Amém.

0: Sintonia. Graça e paz a você ligado, conectado aqui com a nossa programação. É mais um final de semana abençoado na presença do Senhor. E a gente começando a partir de agora mais uma edição do nosso programa de todos os finais de semana. Agradecendo de antemão a sua audiência, você que está conectado, ouvindo a nossa programação, ouvindo a nossa rádio pelo aplicativo, seja pelo site oficial, diretórios de rádio, você que está ouvindo em casa, seja na cidade, nos bairros, nos sítios, não importa, você no transporte público, você conectado com seu foninho, em viagem aí com seu carro, muito obrigado pela audiência. E a gente vai começando muito bem a nossa programação desse final de semana, lembrando, teremos o nosso assunto do dia de hoje, já falo do que se trata, tem o nosso devocional da semana e muito conteúdo para te abençoar.
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0: E para começar, Raquel Melo, Paulo César Baruque, ressuscita.

Olha aí, segundo louvor do nosso programa desse final de semana abençoado, agradecendo a você pela audiência, ouvindo a gente em qualquer ponto, em qualquer localidade do Brasil e do mundo. Muitíssimo obrigado pela audiência, Deus te abençoe. Tá chegando o nosso último louvor para fechar daqui a pouco. Tem notícias do mundo gospel, tem louvor para recordar, tem devocional e muito mais. Continue na sintonia. Para fechar, tem Isaías Sade, bênçãos que não têm fim.

0: Isaías Saad, bênçãos que não tem fim antes. Flop Music, gratidão. Primeiro intervalo, já já eu volto com os nossos dois louvores para recordar. Tem louvor internacional, tem notícia e muito mais. Continue na sintonia.
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4: E o nosso programa seguido desse final de semana abençoado, agradecendo a você, meu amigo, minha amiga, meu irmão, minha irmã, ligado, conectado, ouvindo aqui a nossa rádio, acompanhando a nossa programação. Deus te abençoe. E como acontece em todos os nossos programas de finais de semana, sempre na parte 2 temos dois louvores para recordar. E vamos lá então com o nosso Saudade Gospel.
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4: E a gente começa recordando esse aqui, que é uma releitura, autor da Minha Fé, Grupo Logos, mas desta feita com o Ariane.

0: Ariane, autor da Minha Fé, recordando releitura aqui no nosso Saudade Gospel.
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0: E agora, para fechar o nosso Saudade, tem Alex Gonzaga, O Mover do Espírito.

0: Alex Gonzaga, o mover do espírito, fechando aqui o nosso Saudade Gospel. Tá chegando notícias do mundo gospel.
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0: Olha aí essa inteligência artificial tomando conta de tudo, inclusive na música gospel. Bom, o cantor Eli Soares disponibilizou oficialmente em todas as plataformas digitais, no final do mês de setembro, seu mais recente projeto fonográfico intitulado Inteligência Natural. O disco surge em um momento de intenso debate no mercado fonográfico e religioso sobre o avanço do uso de ferramentas de inteligência artificial, a IA, que vem sendo aplicadas tanto na criação de arranjos musicais quanto na geração automatizada de letras e na clonagem não autorizada de vozes de artistas renomados para fins comerciais. A proliferação de recursos sintéticos tem enfrentado forte resistência de expoentes do segmento gospel que argumentam que a automação tecnológica esvazia a essência espiritual e a inspiração divina inerentes à composição sacra. Além disso, a reprodução artificial de timbres vocais por meio de algoritmos tem gerado preocupações sobre direitos autorais e lucros indevidos obtidos às custas de imagem de intérpretes consagrados. Em consonância com esse debate, Eli Soares estruturou o conceito de seu novo trabalho justamente para contrapor a tendência digital. Em comunicado oficial enviado à imprensa, o cantor explicou a motivação por trás do batismo da obra. Abre aspas, isso me fez pensar ainda mais sobre a origem da nossa criatividade. Antes de qualquer tecnologia, existe um Deus criador que nos criou com a capacidade de imaginar, sentir, interpretar e criar. Fecha aspas. O artista complementou, inteligência natural não é sobre negar a tecnologia, é sobre celebrar o dom que recebemos de um Deus criador que continua despertando em nós as novas formas de sentir, imaginar e criar. Complementando a informação, o disco completo consolida o projeto iniciado em EP Quero Louvar, lançado no dia 11 de setembro de 2026. A nova coletânea reúne 7 faixas marcadas por fortes influências de groove e sonoridade contemporânea, incluindo regravações de grandes sucessos do universo gospel.
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0: E depois da nossa notícia do mundo gospel, tá chegando aí Bethel Music, Rolling Stone.
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0: Tá aí o nosso louvor gospel internacional, fechando mais um bloco aqui do nosso programa O Melhor da Semana. Daqui a pouco tem a nossa participação de ouvintes, na nossa Hora do Ouvinte. Tem também devocional com aquela palavra de Deus pra você. Não saia da sintonia.
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1: E o nosso programa seguindo no seu rádio, essa é a parte 3. Agradecendo a você pela audiência. Um excelente e abençoado final de semana para você e toda a sua família em nome de Jesus. E como acontece sempre na parte 3 do nosso programa, temos a participação dos nossos ouvintes no ar a partir de agora, então, a Hora do Ouvinte. E começando aqui a hora do nosso ouvinte, atendendo a nossa ouvinte que digitou aqui no zap, Lisandra de Guarulhos, que quer ouvir Estela Laura, Meu Pastor, mandando para o seu esposo Sérgio. Obrigado. Um abraço para todo mundo aí de Guarulhos. O Genilson Fausto, da Barra de São Miguel, Alagoas, digitou aqui no zap dizendo: essa rádio é uma benção, maravilha. Deus abençoe, Genilson, e todo mundo de Barra de São Miguel, Alagoas. Se puder, eu queria ouvir a música Deserto com Maria Marçal, Milena, do Recanto das Emas, Distrito Federal. Vou atender sim. Obrigado, tá, Milena? Deus abençoe. Olá, bom dia, paz do Senhor, meu nome é Simei Gonçalves de Araputanga, Mato Grosso, sempre na sintonia com a rádio. Gostaria de ouvir Valesca Maísa, Sou Teu Pai. Vamos anotando aqui, tá chegando mensagem de áudio.
2: Oi, Frank, sou Lucinei daqui de Jequié, Bahia, e eu gostaria de ouvir a música de Graciele, Lugar Secreto. Deus abençoe.
1: Amém. Obrigado, Lucineide. Eu vou te atender lá no pedido musical livre, tá bom? Deus abençoe. Um abraço pra todo mundo aí em Jequié.
3: Rubem Frank.
1: Oi. Quem tá falando?
3: Aqui é a Zélia, da Vila da Dignidade. Que Jesus derrama muitas bênçãos no seu caminho. Amém. Né? Onde você atua, seu programa. Os reprises, ouço os seus reprises.
1: Se ela tinha feito o pedido musical aí, eu vou atender lá no pedido musical livre, tá bom? Quer aproveitar e oferecer?
3: Quero oferecer para todos que estiver ouvindo, para você.
1: Obrigado.
3: Marcela Rude Família, fica com a paz do Senhor.
1: Amém, irmã Zélia. Deus abençoe aí a senhora e todo mundo aí de Mogi das Cruzes.
4: Todo Senhor, Rubem Frank, tô ouvindo aqui o programa pela rádio do Jota Harmonia, o melhor da semana, aqui é NAC, Minas Gerais, ofereço para você e para todos que ouvem essa rádio.
1: Obrigado, um abraço para todo mundo aí de NAC, Minas Gerais, um abraço pro meu amigo Célio, e obrigado a todos que participaram aqui junto com a gente.
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1: Agora tem Estela Laura, O Senhor é o Meu Pastor. Na sequência tem o nosso devocional da semana.
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0: Estela Laura, o Senhor é o meu pastor, chegando o nosso devocional da semana.
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2: Mais uma vez eu retorno para trazer ao seu coração uma palavra de Deus. Eu sou Júlio Falcão e quero meditar com você hoje no livro de Jonas, capítulo 2, versículos 5 ao 7, que diz assim: As águas me cercaram até a alma, o abismo me rodeou e as algas se enrolaram na minha cabeça. Eu desci até os fundamentos dos montes, a terra me encerrou para sempre com os seus ferrolhos. Mas tu fizeste subir a minha vida da perdição, ó Senhor meu Deus. Quando desfalecia em mim a minha alma, lembrei-me do Senhor e entrou a ti a minha oração no teu santo templo. Querido, esta é a oração de um homem que tentou fugir de Deus. Tentou fugir daquilo que o Todo-Poderoso Deus tinha determinado para que ele cumprisse como profeta. Jonas não queria de forma alguma levar a mensagem de Deus aos assírios, e então ele se desvia do caminho, do propósito e do chamado de Deus. Ele entra num barco com várias outras pessoas pensando que estava longe dos olhos de Deus. Só que um vento impetuoso bateu fortemente contra aquela embarcação e Jonas percebeu que aquilo não era natural. Percebeu que não iria conseguir fugir dos olhos de Deus e então tomou uma drástica decisão ao entender que toda aquela tormenta era por causa da atitude dele. Jonas determinou que aqueles homens o atirassem no mar para que a tormenta cessasse e toda aquela gente fosse poupada. Quando tudo parecia perdido, a imensidão daquelas águas o submergia cada vez mais. Algas se enrolavam em sua cabeça, no seu pescoço. Deus entrou com providência e enviou um grande peixe que engoliu Jonas ainda com vida. 3 dias ele permaneceu no ventre daquele peixe, até que, enfim, Jonas se lembrou de clamar ao Senhor dos Senhores. E como se tivesse um GPS, aquele peixe o lançou no lugar exato que Deus queria que ele estivesse. A exemplo de Jonas, existem muitas pessoas que estão se afundando no mar dos vícios, se enrolando com algas da tristeza, da angústia e até mesmo a depressão. Muitos, como Jonas, acham que já está tudo perdido. Não tem mais jeito, não tem mais saída, porém, assim como Deus proveu e ouviu Jonas quando ele clamou do ventre daquele peixe, Deus também pode ouvir a sua oração e te colocar novamente no caminho. Querido, Jonas ficou 3 dias debaixo da imensidão do mar vivo. Jesus ficou 3 dias morto para que todos nós enxergássemos que Ele é o caminho que cura, o caminho que restaura, que liberta e, sobretudo, que nos garante a vida eterna. Onde você colocar a planta dos seus pés, lá estarão os olhos de Deus sobre você. Nós nunca estamos sozinhos, quer fazendo bem, quer fazendo mal. Abra o seu coração para Ele, assim como Jonas abriu nesta oração, meu querido. E eu tenho absoluta certeza que Ele te ouvirá. E ainda mais, entrará com socorro e te dará uma nova história. Seja qual for o vale ou abismo que você esteja passando, Deus pode estender a sua destra poderosa em seu favor. Ore a Ele com sinceridade e verás o agir do Todo-Poderoso em sua vida. Oremos juntos. Pai soberano, Deus amado, querido, fiel e bondoso, a exemplo desse profeta do Senhor, Pai, que tentou fugir do caminho, fugir daquilo que o Senhor tinha determinado, existem muitas pessoas. Pessoas que se desgarraram do rebanho, pessoas que se enveredaram pelos caminhos do vício, pessoas que se enveredaram pelos mais tortuosos caminhos da vida e que precisam do Teu socorro, Pai. Atente para a oração daqueles que estão clamando com sinceridade neste momento, meu Pai. Eu clamo a Ti em o nome poderoso do Senhor Jesus. Amém. Querido, eu vou ficando por aqui, querendo Deus, novamente eu estarei com você numa próxima ocasião. Que a paz, a graça e a misericórdia de Cristo Jesus estejam com você e também com todos de sua família.

0: Louvor de Romário Costa, Imensidão, fechando a parte 3 aqui do nosso programa. Continue junto com a gente, que daqui a pouco tem lançamento da semana.
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3: E o nosso programa prosseguido desse final de semana, agradecendo a você pela audiência em qualquer ponto, em qualquer localidade do Brasil e do mundo. Deus abençoe ricamente você ligado, conectado aqui, ouvindo no app, no site oficial, você ouvindo nos diretórios, você na Alexa, você no rádio físico de frequência modulada FM. Muitíssimo obrigado, Deus te abençoe. E tá chegando agora o nosso lançamento da semana. E o nosso lançamento de hoje é com Raquel Melo, Paulo César Baruque, Ressuscita.

0: Aqui é o Melo, Paulo César Baruque Ressuscita foi o nosso lançamento da semana. E agora chegando utilidade pública aqui no nosso programa de final de semana. Gente, o inverno passou, o verão chegando com tudo aí. Olha, mas segue alta a circulação do vírus que causa doenças respiratórias graves. Vamos ouvir essa informação com Fabio Lautran.
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2: Mesmo tendo passado do período de inverno, quando os registros de infecções graves por doenças

0: respiratórias são mais comuns, a circulação dos vírus que provocam essas doenças segue impactando a saúde dos brasileiros. A infectologista Mônica Gomes explica.
1: A gente tem algumas infecções virais respiratórias que são sazonais, que a gente chama, ou seja, elas vêm num período esperado. Do vírus da influenza, o vírus da gripe, ele costuma acontecer nas estações frias. Agora, existem outras infecções que não são sazonais. Vem uma série de fatores que favorecem a ocorrência dessas infecções fora do período esperado. São fatores que vão desde mudanças climáticas, como a gente vem acompanhando, então tem lugares que a gente não tem estações bem definidas, até algumas mudanças do nosso próprio comportamento em termos de prevenção de doença.
0: De acordo com a médica, alguns grupos precisam redobrar a atenção para evitar a síndrome respiratória aguda grave. Ela revela quais são e esclarece o porquê.
1: São as pessoas que estão nos extremos de idade. Então, as crianças pequenas, principalmente as crianças menores de 1 ano, e os idosos, as pessoas que estão acima de 60 anos. Então, essas sempre são pessoas mais vulneráveis. Por quê? Porque elas têm uma saúde respiratória diferente, as crianças com um pulmão um pouco amadurecido, e as pessoas mais velhas têm um pulmão que pode já ter algumas doenças próprias da idade. Tem uma imunidade diferente, né? Aliás, as crianças pequenas também têm uma resposta de imunidade mais ingênua, né? Menos madura. Então, os extremos de idade são realmente os mais vulneráveis, porque tem alteração, da própria maturidade da imunidade, e também porque tem mais doenças que favorecem a evolução ruim da pneumonia causada por vírus.
0: Manter os ambientes ventilados e higienizar as mãos. Para saber mais sobre os meios de prevenção para doenças respiratórias, fale com seu médico ou procure o posto de saúde mais próximo. Da Rádio 2, Fabíola Altran.

Anderson Freire e Natália Braga, ele não divide a glória com ninguém, a ele a glória. Tá chegando aí mais um intervalo, daqui a pouco eu volto. Vamos ter desafio bíblico testando seus conhecimentos. Teremos também o nosso Salmo da Semana.

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4: Você ligadinho aí junto com a gente, com a sua família, Deus te abençoe grandemente. E agora chegou aquele momento do nosso desafio bíblico, testando seus conhecimentos.
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4: Pergunta do desafio bíblico de hoje: qual foi o sinal que Deus deu a Noé como promessa de não mais destruir a terra com água? Repetindo, qual foi o sinal que Deus deu a Noé como promessa de destruir a terra com água? Alternativa A, um arco-íris. Alternativa B, uma cruz. Alternativa C, um castiçal com sete luzes. Tempo para a resposta. Olha aí a resposta do nosso desafio hoje, é sem dúvida a alternativa A. O sinal que Deus deu a Noé como promessa de não mais destruir a terra com água foi um arco-íris, essa alternativa A. Lembrando que Deus mostrou um arco-íris no céu como sinal da sua aliança com todos os seres vivos. Isso está em Gênesis 9, de 11 a 17.
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0: Eli Soares e Bruna Carla, Fé para o Impossível, chegando o nosso Salmo da Semana.
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2: Salmos 1:1-6. Bem-aventurado o homem que não anda segundo o conselho dos ímpios, nem se detém no caminho dos pecadores, nem se assenta na roda dos escarnecedores. Antes, tem o seu prazer na lei do Senhor, e na sua lei medita de dia e de noite. Pois será como a árvore plantada junto a ribeiros de água, a qual dá o seu fruto no seu tempo. As suas folhas não cairão, e tudo quanto fizer prosperará. Não são assim os ímpios, mas são como a moinha que o vento espalha. Por isso, os ímpios não subsistirão no juízo, nem os pecadores na congregação dos justos, porque o Senhor conhece o caminho dos justos. Porém, o caminho dos ímpios perecerá.

0: Aqui é o Novaes, tudo novo, Maranata, encerrando aqui mais uma parte do nosso programa. Tá chegando aí o nosso pedido musical livre. Você pediu, você vai ouvir o seu louvor. É daqui a pouco.
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5: E o nosso programa prosseguindo no seu rádio. Chegou aquele momento de atender os nossos ouvintes no nosso pedido musical livre. Mas antes, vamos passando aí o nosso contato para você participar. Nós temos hoje dois canais para você participar aqui do nosso programa. Temos o nosso pedidomusical.com.br e temos também o nosso zap direto, tá bom? Eu vou passar primeiro o nosso zap direto. Anote aí.
6: 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Mande sua mensagem.
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5: Tá, então, o nosso número de zap para você pedir o seu louvor aqui. Para participar também, você pode mandar por esse mesmo zap. E um outro canal que nós temos agora é o pedidomusical.com.br. Você digita lá, entra no site, preenche o formulário, coisa bem rápida. você tem a opção também de enviar um áudio dentro do site do pedidomusical.com.br. Importante selecionar o programa que você vai participar, que é o nosso, o Melhor da Semana, que você vai se deparar com um monte de programa lá. Seleciona o Melhor da Semana e mande aí a sua mensagem de texto ou de áudio, que a gente toca com muito prazer. Começando o nosso Pedido Musical Livre, agora.
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9: Eu gostaria de ouvir o louvor de Eliane Fernandes, Mas Eu Te Amo.
5: Focando Eliane Fernandes, Mas Eu Te Amo.
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0: Eliane Fernandes, Mais Eu Te Amo. Tá chegando mais pedido aqui no nosso zap.
1: Gostaria de ouvir a música com Nani Azevedo. Qualquer música que você queira tocar para mim.
0: Tocando Nani Azevedo, Meu Barquinho.
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0: No meu barquinho, aqui pedido musical livre, você manda o seu áudio, pede o seu louvor, a gente toca com muito prazer. Mais um áudio.
1: Eu gostaria de ouvir a música de Graciela, Lugar Secreto.
2: Pediu! Tocou!

0: Grace Ellen, Lugar Secreto, a nossa última do nosso pedido musical de hoje. Muito obrigado a você que participou aqui do nosso programa. A gente volta, se Deus quiser, na semana que vem com mais uma edição. Deus abençoe a todos e até lá.
1: Obrigado pela audiência. O melhor da semana volta semana que vem, nesse mesmo horário, aqui na sua rádio. Até lá. 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
1: Olá, graça e paz! Começa agora mais uma edição do Gospel Prime. Comece o seu dia com fé e oração, para que Deus tome controle do seu dia. Eu sou o Samu Kassan e a gente segue juntos nesta hora, com os grandes nomes da música gospel. Agradecer a Deus depois que Ele responde a uma oração é gratidão. Agradecer a Ele antecipadamente é fé.
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1: Para começar a edição de hoje, tem o som de Alice e Elaine Martins.

no Gospel Prime, o som de Pamela, Tô no Céu, TV ainda é Gustavo Souza, Bem Melhor. Quando falo sobre buscar a Deus logo pela manhã, muitas pessoas pensam que terão de acordar às 3 da madrugada. Não estou tentando dizer como você deve fazê-lo, nem mesmo estou sugerindo que você ore durante 1 hora. Simplesmente estou dizendo que você deve encontrar tempo para buscar a sabedoria de Deus pela manhã, se quer começar o seu dia de forma certa. Tempo com Deus acrescentará anos à sua vida. Deus deseja nos dar sabedoria e compreensão do que a sua palavra diz. Porque por mim, pela sabedoria vinda de Deus, se multiplicam os teus dias e anos de vida se te acrescentarão. Provérbios 9:11. Prolongue seus dias. Eis que os olhos do Senhor estão sobre os que o temem, sobre os que esperam na sua misericórdia, para livrar-lhes a alma da morte e no tempo da fome, conservar-lhes a vida. Salmos 33, 18, 19. 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

0: No Gospel Prime, o som de Kailane Frauches, Eu Tenho Uma Promessa. Teve ainda o som de Paulo Neto, Volta Filho Meu. E Bruna Carla, O Grande Eu Sou.
1: Aleluia.
0: Você ouvindo sempre os grandes nomes da música gospel por aqui. Mensagens e versículos para edificar o seu dia. E agora tem aquela pausa. Intervalo rápido chegando. Aproveita aí para interagir aí com a gente. Manda aí a sua mensagem através aqui do WhatsApp da rádio. Nas redes sociais, a gente segue sempre online. Então dá um like, curta, comenta, compartilha e espalha pra geral.
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6: Hoje é um momento especial para nos unirmos em comunhão e levarmos nossos corações a Deus. Valorizamos o poder da oração e a sua capacidade de transformar vidas. Que neste dia possamos dedicar tempo à reflexão, à gratidão e ao fortalecimento da nossa fé em conexão com Deus. A oração é um ato seu que te aproxima da vontade de Deus. De volta aqui no seu rádio, este é o Gospel Prime. E a gente segue para mais uma sequência.
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0: Gospel Prime e o som de Kiara Vitória. Sonda-me. Teve ainda André William e Isaac Marins. Lágrimas no Olhar. E a gente aproveita agora para mandar aí a sua mensagem à galera que tá sempre conectada aqui com a gente. Graça e paz para a Letícia e a Beatriz em Cajati. Graça e paz também para o Diego e a Emily em Araçatuba. O Renato e a Isabela em Mogi das Cruzes. Graça e paz também para a Ingrid e o Nicolas em Ibicuitinga. A Camila e a Daniela em Barueri. Bom dia também para o Leonardo e a Rosângela em Sorocaba. A Mariana e a Priscila em Embu das Artes. Graça e paz também para a Michele e a Thaís em Itajuípe. O Caio e a Vanessa em Cajati. A Jéssica com o rádio ligado lá na cidade de Rosário do Sul. Na sintonia também o Matheus e a Larissa em Itabira. O Felipe e a Verônica em Oscar Bressani. E tem a galera aqui no grupo também no WhatsApp. A Natália, o José Ricardo, o Gustavo e a Valquíria. Graça e paz também para o Thiago e a Renata, o Rafael Bertoli e a Ângela Marinho. E tem uma galera também aqui pelo WhatsApp da rádio, sempre interagindo aí com a gente. Graça e paz para a Milene Barbosa, a Carmen Lúcia, a Andréia Marinho. Um excelente dia também para a Érica, o Everton, a Júlia e a Vitória. Na sintonia também a Ellen Santos, o Thiago e a Gisele Dias. Graça e paz para o cantor David Silva, a Eliane, a cantora Ingrid Mari, a Isabelle, a Luana e a Michele.
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0: No Gospel Prime, o som de Manu Paiva. Quem é forte também chora. Teve ainda Samuel Miranda. Segure firme na mão do Senhor. Deus não tem atalhos. Deus tem caminhos. Deus não abre brechas. Deus abre portas. Espere o tempo de Deus e confie. Um excelente dia para você. Continue na sintonia por aqui. Logo mais estaremos de volta.
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6: Bendirei o Senhor em toda circunstância, seu louvor estará sempre em meus lábios. Deus seja louvado. Iniciamos a partir de agora o nosso programa do final de semana, Unidos pela Fé. Trazendo por aqui lindos louvores e a palavra de Deus. Tudo para ti, ó Pai. Eu sou o Fabiano Farias e cumprimento você com a paz do Senhor Jesus. Mestre, Senhor e Salvador, aqui estamos unidos e reunidos em teu nome. Juntos, pelas ondas do rádio, pela internet, conectados a este amor que nos purifica e nos transforma. somos imagem e semelhança de Deus, porque assim Ele nos fez, para que possamos aprender a amar, e amando, possamos aprender a viver, e viver amando, possamos merecer estar na presença dEle, que nos fez. Deus seja louvado. Fernanda Souza abre a sequência de hoje. Descanso em Ti tem credenciais de Deus. Andréia Fontes e o Lucas Roque Gabriel, o rosto de Cristo. Começa agora, Unidos pela Fé.
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1: Tem misericórdia de mim, ó Deus, tem misericórdia de mim, porque minha alma confia em Ti, Senhor. O amor de Deus é lindo, e é isso que Ele oferece a você, o seu amor. Deus bondoso, amoroso, misericordioso e justo. Que a justiça de Deus conduza-nos pelo caminho. Que o amor de Deus nos fortaleça e nos proteja contra os ataques do inimigo. Que a misericórdia de Deus nos perdoe pelos nossos fracassos e nossa imperfeição. Que a presença de Deus seja viva em nossos corações. Sim, Senhor Jesus, Tu és tudo o que precisamos para alcançar o Pai. E para estarmos na Sua presença, Cristo Jesus, precisamos abrir mão de tantas coisas. Manias, vícios, comportamentos errados, pensamentos distorcidos. Me ajuda, Jesus, a copiar as Suas atitudes e o Seu jeito de agir. E assim, tirar toda a treva da minha vida com a luz que vem do Seu coração. Deus seja louvado. Vamos para um intervalo? Daqui a pouco tem mais aqui, Unidos pela Fé.
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3: Seguimos com Unidos pela Fé, no livro de Lucas, Palavra de Deus. O povo vai ter com Jesus para ouvir. O povo seguia Jesus. Jesus ia daqui para lá, de lá para cá, e junto dele estava o povo, que o seguia sedento da sua palavra, dos seus ensinamentos, necessitados do seu amor, da sua atenção. Nós precisamos de ti, Jesus. A palavra diz: Jesus ensinava todos os dias no templo, mas à noite, saindo, ia pousar num monte chamado das Oliveiras, e todo o povo madrugava para ir ter com ele no templo, a fim de ouvi-lo. Que nós tenhamos, Senhor, a todo instante essa mesma necessidade de estar na sua presença, te buscando, te seguindo, ouvindo as suas orientações. Jesus é tão bondoso e tão amoroso que ele não te obriga a nada, ele te convida a amar. Ele não te obriga a amar, ele te convida. Ele te oferece o banquete. Você chega e se alimenta. Ele te oferece a cura, ele te oferece o perdão, ele te oferece a salvação. Você chega e se serve de tudo isso que ele nos oferece gratuitamente, porque ele oferece com todo o amor. Ousado amor de Deus chegando.

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1: Teu santo nome, ó Senhor, teu santo nome. Gabriela Rocha cantando por aqui. Ó Deus, que é a nossa paz, te pedimos hoje a favor dos que vivem ansiosos e de corações inquietos. Visita-os com tua salvação e gloriosa presença. Sabemos que tu estás conosco e por isso te somos gratos em nome de Jesus Cristo, nosso Senhor e Salvador. Toda honra e toda glória, toda glória e toda honra, toda adoração a ti, ó meu Deus. O Senhor que nos presenteia todos os dias, todos os momentos com as possibilidades e oportunidades, como realmente um Pai amoroso. Porque nós não merecemos, mas precisamos muito. Obrigado, meu Deus. Tem intervalo que chega por aqui, já tem mais Unidos pela Fé.
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